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3: Primeiros minutos desta emissão Superestação na Estação Oficial Viseu. Som de abertura na antena da Estação Diária 96.8. Abrimos com som português e para ouvir com a máxima atenção, veio uma supernova. Fica por aí, até já.
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2: Estás na Estação Diária e estás muito bem, com a redação a chamar a atenção, que vem aí a informação do desporto. Só para quem quer estar por dentro do mundo desportivo.

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2: São estes alguns dos temas que vamos desenvolver no desporto da Estação Diária. A seleção portuguesa de futebol tem o quartel-general em Palm Beach, nos Estados Unidos, durante o Mundial 2026. O Mehdi Ayassi, tal jogador do Tondela, foi expulso com vermelho direto no encontro de abertura do Mundial de Futebol 2026. A Federação Portuguesa de Futebol convocou 7 atletas de clubes filiados na Associação de Futebol Viseu para o Dia Nacional do Guarda-Redes. Carlos Araújo, do Académico Viseu, foi distinguido pelo Sindicato dos Jogadores como o melhor guarda-redes da Liga Revelação da temporada 2025-2026. Agora é só ficarem atentos ao desenvolvimento destes e outros temas no desporto da Estação Diária. 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
1: A seleção portuguesa de futebol tem o quartel-general em Palm Beach, nos Estados Unidos, durante o Mundial de 2026. Portugal, que integra o Grupo K, vai estrear-se na competição no dia 17 de junho frente à República Democrática do Congo. O jogo vai ser em Houston, às 12 locais, às 6 da tarde em Portugal. Segue-se o Uzbequistão a 23 de junho, também em Houston, e o fecho do grupo é com a Colômbia a 27 de junho em Miami. O Mundial 2026, que arrancou na quinta-feira com a vitória do México sobre a África Sul por 2-0, vai decorrer até 19 de julho nos Estados Unidos, México e Canadá. O médio Yaya Citol, jogador do Tondela, foi expulso com vermelho direto no encontro de abertura do Mundial de Futebol de 2026. O México bateu a África do Sul por 2-0 no histórico Estádio Azteca, num jogo marcado por 3 expulsões. Citol esteve na origem do primeiro gol mexicano ao perder a bola aos 9 minutos, com o Quiñones a finalizar. Logo no início da segunda parte, aos 49, foi expulso por travar em falta Gutiérrez, que se isolava. O ex-benfiquista Raul Jiménez fez o segundo gol para os mexicanos aos 67 minutos. A partida teve ainda os vermelhos de Zivane por agressão aos 84 e do mexicano Montes aos 90 mais 2. A Federação Portuguesa de Futebol convocou 7 atletas de clubes filiados na Associação Futebol de Viseu para o Dia Nacional do Guarda-Redes. O evento decorre domingo, dia 14, na Cidade de Futebol, em Oeiras, iniciativa integrada no programa Mais Um, que é dedicada à valorização e desenvolvimento específico da posição nas modalidades de futebol e futsal. Para este dia do guarda-redes, os 7 convocados são Jaime Figueiredo e Tomás Duarte, do Académico, Aurora Ribeiro, do Oliveira de Frades e Sara Neto, do Dinamo Clube da Estação, em futebol. Já no futsal foram chamados Francisco Semblano, do Nunes Pereira, Tomás Gouveia, do Grupo Desportivo da Pesqueira e Inês Oliveira, dos Gigantes de Mangualde. Carlos Araújo, do Académico de Viseu, foi distinguido pelo Sindicato dos Jogadores como o melhor guarda-redes da Liga Revelação. O jovem brasileiro, que chegou ao Académico no ano passado, somou mais de 2.300 minutos em campo e afirmou-se como uma das peças-chave na conquista de um inédito título de campeão da Liga Revelação para os vizenses. Nos 25 jogos disputados no campeonato, sofreu 21 golos. As exibições do guardião academista valeram-lhe o reconhecimento do Sindicato de Jogadores, que foi então eleito como o melhor guarda-redes da competição. Estas e outras as notícias do desporto que estão atualizadas em estaçãodiariajornal.sapo.pt, também no site da Estação Diária Rádio em 968.fm.
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0: Previsão do estado do tempo para as próximas 24 horas. O Instituto Português de Mar e da Atmosfera está a prever para o distrito de Viseu céu pouco nublado ou limpo, com vento fraco a moderado, soprando por vezes forte e com rajadas, em especial nas terras altas. O IPMA está também a prever uma pequena subida das temperaturas, com o mercúrio dos termómetros a chegar aos 32 graus de máxima e a mínima a registrar durante a noite valores perto dos 18 graus no distrito de Viseu.
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3: 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Mais um grande som house na estação diária. Sabemos que os grandes apreciadores do house e eletrónica agradecem. Para já, fica aí com uma pequena amostra daquilo que temos preparado para mais logo. 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
1: Estamos quase em cima da hora para dar lugar à informação que de meia em meia hora está aqui na Estação Diária. Fazemos uma pequena pausa na música para regressar logo a seguir aos comerciais. Fica por aí, até já.

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0: 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São estas algumas das notícias que vamos destacar na edição do dia do Diário da Estação. O Distrito de Viseu está sob aviso amarelo devido à previsão de trovoada, por vezes acompanhada de granizo e rajadas de vento. Este sábado, Viseu celebra a Noite de Santo António com o desfile e concurso das Marchas dos Santos Populares. A GNR deteve um homem de 24 anos por tráfico de estupefacientes em Cargal do Sal. O Mercado 2 de Maio e o Terraço do Palácio do Gelo Shopping vão receber duas fanzones do Mundial 2026 em Viseu. Agora é só ficarem atentos ao desenvolvimento destes e outros temas no desporto da Estação Diária. 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

0: 2 horas.
1: 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O Distrito de Viseu está sob aviso amarelo devido à previsão de trovoada, por vezes acompanhada de granizo e rajadas de vento. O alerta emitido pelo IPMA vigora entre as 3 da tarde de sábado e a meia-noite de domingo. Todo o continente está ainda sob aviso amarelo para calor até às 9 da noite de sábado, com temperaturas máximas entre os 30 e os 37 graus. Para domingo e segunda-feira, o IPMA prevê uma descida acentuada das temperaturas máximas. Este sábado, dia 13 de junho, Viseu celebra a Noite de Santo António com o desfile e concurso das Marchas dos Santos Populares. O espetáculo arranca às 9h30 da noite, com o percurso a decorrer entre a Avenida 25 de Abril e a Praça da República, no coração da cidade. Mais de 400 marchantes vão participar na iniciativa promovida pelo município de Viseu, divididos em 3 categorias. A Marcha Infantil, com o Jardim Escola João de Deus, a Juvenil, com a Junta de Freguesia do Campo, e as Marchas Sénior, com a participação do Centro Cultural do Campo, a Associação de Santiago e os Leões da Beira. Após o desfile serão anunciados os vencedores. Desfile que vai obrigar alguns condicionamentos de trânsito, que estará cortado a partir das 7 da tarde de sábado e até às 3 da madrugada de domingo, em várias artérias que dão acesso à Avenida 25 de Abril e ao Rocio. A GNR deteve um homem de 24 anos por tráfico de estupefacientes. A detenção aconteceu em Carregal de Sal durante uma operação de fiscalização rodoviária. O Comando Territorial de Viseu da Guarda Nacional Republicana confirmou a detenção, acrescentando que aconteceu depois do comportamento suspeito do condutor durante a abordagem feita pelos militares. Numa busca ao veículo e revista pessoal foram encontradas e apreendidas 70 doses de haxixe, 21 doses de cocaína e uma balança. O suspeito foi constituído arguído, o caso enviado para o Tribunal Judicial de Santa Combadão. O mercado 2 de Maio e o terraço do Palácio de Gelo Shopping recebem duas fãs a onda do Mundial 2026 em Viseu. No centro da cidade, o Pintar Portugal, junto ao município e a Federação Portuguesa de Futebol, com o espaço onde os adeptos poderão acompanhar ao vivo os jogos da Seleção Nacional em ecrã gigante. Já no terraço do piso 3 do Palácio de Gelo Shopping, além dos jogos de Portugal, os adeptos poderão assistir também à transmissão em ecrã gigante de outras partidas do Mundial de Futebol. Estas e outras notícias atualizadas em estaçãodiariajornal.sapo.pt e também no site da Estação Diária Rádio em 908.fm.
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4: Previsão do estado do tempo para as próximas 24 horas. O Instituto Português do Mar e da Atmosfera está a prever para o Distrito de Viseu céu pouco nublado ou limpo, com vento fraco a moderado, soprando por vezes forte e com rajadas, em especial nas terras altas. O IPMA está também a prever uma pequena subida das temperaturas, com o mercúrio dos termómetros a chegar aos 34 graus de máxima e a mínima a registrar durante a noite valores perto dos 21 graus no Distrito de Viseu.
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1: Estás na Estação Diária e estás muito bem. Abrimos com sons nacionais, música sem parar a toda a hora. A seguir tenho preparado para ti uma supernova. Superestação na Estação Oficial Viseu. Volto já a seguir em 96.8 FM. Até já.
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1: Informação de meia e meia hora aqui na tua Estação Diária. Estamos quase em cima da hora para dar lugar ao desporto. São as notícias em destaque em 96.8. Fica por aí, até já.
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4: São estes alguns dos temas que vamos desenvolver no desporto da Estação Diária. A seleção portuguesa de futebol tem o quartel-general em Palm Beach, nos Estados Unidos, durante o Mundial 2026. O Mehdi Ayassi, tal jogador do Tondela, foi expulso com vermelho direto no encontro de abertura do Mundial de Futebol 2026. A Federação Portuguesa de Futebol convocou 7 atletas de clubes filiados na Associação de Futebol Viseu para o Dia Nacional do Guarda-Redes. Carlos Araújo, do Académico de Viseu, foi distinguido pelo Sindicato dos Jogadores como o melhor guarda-redes da Liga Revelação da temporada 2025-2026. Agora é só ficarem atentos ao desenvolvimento destes e outros temas no desporto da Estação Diária. 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
4: A seleção portuguesa de futebol tem o quartel-general em Palm Beach, nos Estados Unidos, durante o Mundial de 2026. Portugal, que integra o Grupo K, vai estrear-se na competição no dia 17 de junho frente à República Democrática do Congo. O jogo vai ser em Houston, às 12 locais, às 6 da tarde em Portugal. Segue-se o Uzbequistão a 23 de junho, também em Houston, e o fecho do grupo é com a Colômbia a 27 de junho em Miami. O Mundial 2026, que arrancou na quinta-feira com a vitória do México sobre a África do Sul por 2-0, vai decorrer até 19 de julho nos Estados Unidos, México e Canadá. O médio Yaya Citol, jogador do Tondela, foi expulso com vermelho direto no encontro de abertura do Mundial de Futebol de 2026. O México bateu a África do Sul por 2-0 no histórico Estádio Azteca, num jogo marcado por 3 expulsões. Citol esteve na origem do primeiro gol mexicano ao perder a bola aos 9 minutos, com o Quiñones a finalizar. Logo no início da segunda parte, aos 49, foi expulso por travar em falta Gutiérrez, que se isolava. O ex-benfiquista Raúl Jiménez fez o segundo gol para os mexicanos aos 67 minutos. A partida teve ainda os vermelhos de Zivane por agressão aos 84 e do mexicano Montes aos 90 mais 2. A Federação Portuguesa de Futebol convocou 7 atletas de clubes filiados na Associação Futebol de Viseu para o Dia Nacional do Guarda-Redes. O evento decorre domingo, dia 14, na Cidade de Futebol, em Oeiras, iniciativa integrada no programa Mais Um, que é dedicada à valorização e desenvolvimento específico da posição nas modalidades de futebol e futsal. Para este Dia do Guarda-Redes, os 7 convocados são Jaime Figueiredo e Tomás Duarte, do Académico, Aurora Ribeiro, do Oliveira de Frades, e Sara Neto, do Dinamo Clube da Estação, em futebol. Já no futsal foram chamados Francisco Sembolano, do Nunes Pereira, Tomás Gouveia, do Grupo Desportivo da Pesqueira, e Inês Oliveira, dos Gigantes de Mangualde. Carlos Araújo, do Académico de Viseu, foi distinguido pelo Sindicato dos Jogadores como o melhor guarda-redes da Liga Revelação. O jovem brasileiro, que chegou ao Académico no ano passado, somou mais de 2.300 minutos em campo e afirmou-se como uma das peças-chave na conquista de um inédito título de campeão da Liga Revelação para os vizenses. Nos 25 jogos disputados no campeonato, sofreu 21 golos. As exibições do guardião academista valeram-lhe o reconhecimento do Sindicato de Jogadores, que foi então eleito como o melhor guarda-redes da competição. Estas e outras as notícias do desporto que estão atualizadas em estaçãodiariajornal.sapo.pt, também no site da Estação Diária Rádio em 968.fm.
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1: 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Previsão do estado do tempo para as próximas 24 horas. O Instituto Português de Mar e da Atmosfera está a prever para o distrito de Viseu sol pouco nublado ao limpo, com vento fraco a moderado, superando por vezes forte e com rajadas, em especial nas terras altas. O IPMA está também a prever uma pequena subida das temperaturas, com o mercúrio dos termómetros a chegar aos 32 graus de máxima e a mínima a registrar durante a noite valores perto dos 18 graus no distrito de Viseu.
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2: Mais uma pista de dança, o melhor do som house e eletrónica na estação diária. Só para quem gosta de batidas mais aceleradas. Lá mais para a frente, a seguir ao sinal horário das 23, temos 3 horas de emissão. Basta ficares bem ligado em 96.8 com a estação diária.
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0: 19:22. 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
0: São estas algumas das notícias que vamos destacar na edição do dia do Diário da Estação. O Distrito de Viseu está sob aviso amarelo devido à previsão de trovoada, por vezes acompanhada de granizo e rajadas de vento. Este sábado, Viseu celebra a noite de Santo António com o desfile e concurso das marchas dos Santos Populares. A GNR deteve um homem de 24 anos por tráfico de estupefacientes em Cargal do Sal. O Mercado 2 de Maio e o Terraço do Palácio do Gelo Shopping vão receber duas fanzones do Mundial 2026 em Viseu. Agora é só ficarem atentos ao desenvolvimento destes e outros temas no desporto da Estação Diária.
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0: vez acompanhada de granizo e rajadas de vento. O alerta emitido pelo IPMA vigora entre as 3 da tarde de sábado e a meia-noite de domingo. Todo o continente está ainda sob aviso amarelo para calor até às 9 da noite de sábado, com temperaturas máximas entre os 30 e os 37 graus. Para domingo e segunda-feira, o IPMA prevê uma descida acentuada das temperaturas máximas. Este sábado, dia 13 de junho, Viseu celebra a Noite de Santo António com o desfile e concurso das Marchas dos Santos Populares. O espetáculo arranca às 9h30 da noite, com o percurso a decorrer entre a Avenida 25 de Abril e a Praça da República, no coração da cidade. Mais de 400 marchantes vão participar na iniciativa promovida pelo município de Viseu, divididos em três categorias. A Marcha Infantil, com o Jardim Escola João de Deus, a Juvenil, com a Junta de Freguesia do Campo, e as Marchas Sénior, com a participação do Centro Cultural do Campo, a Associação de Santiago e os Leões da Beira. Após o desfile serão anunciados os vencedores. Desfile que vai obrigar alguns condicionamentos de trânsito, que estará cortado a partir das 7 da tarde de sábado e até às 3 da madrugada de domingo, em várias artérias que dão acesso à Avenida 25 de Abril e ao Rossio. A GNR deteve um homem de 24 anos por tráfico de estupefacientes. A detenção aconteceu em Carregal de Sal durante uma operação de fiscalização rodoviária. O Comando Territorial de Viseu da Guarda Nacional Republicana confirmou a detenção, acrescentando que aconteceu depois do comportamento suspeito do condutor durante a abordagem feita pelos militares. Numa busca ao veículo e revista pessoal foram encontradas e apreendidas 70 doses de haxixe, 21 doses de cocaína e uma balança. O suspeito foi constituído arguido, o caso enviado para o Tribunal Judicial de Santa Combadão. O Mercado 2 de Maio e o terraço do Palácio de Gelo Shopping recebem duas fanzones do Mundial 2026 em Viseu. No centro da cidade, o Pintar Portugal, junto ao município e a Federação Portuguesa de Futebol, com espaço onde os adeptos poderão acompanhar ao vivo os jogos da Seleção Nacional em ecrã gigante. Já no terraço do piso 3 do Palácio de Gelo Shopping, além dos jogos de Portugal, os adeptos poderão assistir também à transmissão em ecrã gigante de outras partidas do Mundial de Futebol. Estas e outras notícias atualizadas em estaçãodiariajornal.sapo.pt e também no site da Estação Diária Rádio em 908.fm.
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3: Previsão do estado do tempo para as próximas 24 horas. O Instituto Português do Mar e da Atmosfera está a prever para o distrito de Viseu céu pouco nublado limpo, com vento fraco a moderado, superando por vezes forte e com rajadas, em especial nas terras altas. O IPMA está também a prever uma pequena subida das temperaturas, com o mercúrio dos termómetros a chegar aos 34 graus de máxima e a mínima a registrar durante a noite valores perto dos 21 graus no distrito de Viseu.
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4: Bem-vindo à Estação Diária. Abrimos este espaço de emissão a ouvir som português e para iniciarmos como tu gostas, vem uma supernova. Fica atento em 96.8, antena 9680. Eu volto já a seguir, até já.
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0: para te pôr a par das notícias armados. 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
2: Estes altos temas desenvolver no desporto da Ação Dia. A Ação Portuguesa de Futebol tem o quartel-general em palco nos Estados Unidos durante o Mundial 2006. Média Ayato, o jogador do Tondela, foi expulso direto no outro dia do Mundial de Futebol 2006. A Federação Portuguesa de Futebol convocou 7 atletas de clubes filiados do Sissão de Futebol Vicianas do Guarda-Rex. Abderam os dois emitidos e distinguiram o sindicato dos jogadores no melhor quarto da ligação da Tiva 2005-2026. Agora se fica atento aos envolvimentos e outros tais minutos desta série. Ana SES, informação, 7 dias de semana.
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0: 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Porto. A seleção portuguesa de futebol tem acordo general sem Palma Beach nos Estados Unidos durante o ano de 2016. Portuguesa, o grupo que vai estrear na competição de 17 de junho da República de Macabon, já vai ser justo às 12 lucas a 6 da tarde de Portugal. Se o Uzbequistão a junho também está, e este grupo é com a Colômbia a 20 de junho, Miami. Final 2010, que errou na terça-feira com a Coreia do México sobre a África Sul 2-0, vai decorrer a 18 de julho, Estados Unidos, México, Canadá. O médio Yaya Abdul, jogador de Tondela, foi expulso com vermelho de um encontro de abertura do nosso futebol 2016. O México, o Benfica de Porto 2-0, no histórico Rádio Ásica, um jogo marcado em expulsões. Solos esteve dirigindo o primeiro gol de ano, por valores de 9 minutos, com Guinóis a fixar. Logo no início da parte, o Estenal foi expulso por travar a falta Guterres, que se igualava. Com os bens de Raul Jiménez, o segundo gol para os mexicanos, 67 minutos. A partida vem das vermelhas de cima por agressão aos 84, o Michigan Montes 90 mais. A Federação Portuguesa de Futebol, com a sede de atletas do Nacional de Viseu, para o dia nascente do guarda-redes. O evento decorre domingo, dia 14, de idade de futebol, COS, e teve a entrada no programa Mais O Que É, dedicado à avaliação e desenvolvimento específico de posição na Liga de Futebol e Futebol. Para este dia guarda-redes, os sete convocados são Jaime Direito e Paz Duarte, Académico, Aurora, Pedro Lomi Frasco e Sara Dudina, Clube da Estação, em Europa. Já no futebol foram chamados Francisco Sano, do Pereira, Tomás Gouveia, do Grupo Retivo da Pesca, Inês Pereira, dos Juntos de Mangualde. Era o Académico, foi distinguido pelo Dicato de Douros como o melhor guarda-redes de Revolume. O jovem brasileiro que chegou ao Académico passado com mais de 2.300 minutos e irmão-se como das-chave da conquista inédito de campeão de revelação para os vices. Nos 20 aos listados, no lado sofreu 20 gols, mas exibiste o guarda Académico valendo-lhe o reconhecimento sindical aos jogadores, então ele é como o melhor guarda-redes da competição. Estas e outras notícias do Porto atualizam esta sessão jornal do SAB.it e também da edição de Arábio em 98.fm. Previsão do tempo para as previsão para as 24 horas.
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0: 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Previsão estado de tempo para as próximas 24 horas. O Instituto Português de Atmosfera prevê para o distrito de Viseu céu pouco fraco a morado, se por vezes ficam rajadas, em especial nas terras altas. O ritmo está também a prever que na subtemperatura, com o mercúrio mão de achar aos 30 graus de máxima e animar registado à noite por estes sols no grito de Viseu.
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0: São estas algumas das notícias que vamos destacar na edição do dia do Diário da Estação. O Distrito de Viseu está sob aviso amarelo devido à previsão de trovoada, por vezes acompanhada de granizo e rajadas de vento. Este sábado, Viseu celebra a Noite de Santo António com o desfile e concurso das Marchas dos Santos Populares. A GNR deteve um homem de 24 anos por tráfico de estupefacientes em Cargal do Sal. O Mercado 2 de Maio e o Terraço do Palácio do Gelo Shopping vão receber duas fanzones do Mundial 2026 em Viseu. Agora é só ficarem atentos ao desenvolvimento destes e outros temas no desporto da Estação Diária.
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0: 4 horas.
1: 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O distrito de Viseu está sob aviso amarelo devido à previsão de trovoada, por vezes acompanhada de granizo e rajadas de vento. O alerta emitido pelo IPMA vigora entre as 3 da tarde de sábado e a meia-noite de domingo. Todo o continente está ainda sob aviso amarelo para calor até às 9 da noite de sábado, com temperaturas máximas entre os 30 e os 37 graus.

0: Santos vão participar na iniciativa promovida pelo município de Viseu, divididos em três categorias. A marcha infantil, com o Jardim Escola João de Deus, a juvenil, com a Junta de Freguesia do Campo, e as marchas sénior, com a participação do Centro Cultural do Campo, a Associação de Santiago e os Leões da Beira. Após o desfile serão anunciados os vencedores. Desfile que vai obrigar alguns condicionamentos de trânsito, que estará cortado a partir das 7 da tarde de sábado e até às 3 da madrugada de domingo, em várias artérias que dão acesso à Avenida 25 de Abril e ao Rocio. A GNR deteve um homem de 24 anos por tráfico de estupefacientes. A detenção aconteceu em Carregal de Sal durante uma operação de fiscalização rodoviária. O Comando Territorial de Viseu da Guarda Nacional Republicana confirmou a detenção, acrescentando que aconteceu depois do comportamento suspeito do condutor durante a abordagem feita pelos militares. Numa busca ao veículo e revista pessoal foram encontradas e apreendidas 70 doses de HX, 21 doses de cocaína e uma balança. O suspeito foi constituído arguído, o caso enviado para o Tribunal Judicial de Santa Combadão. O mercado 2 de Maio e o terraço do Palácio de Gelo Shopping recebem duas fãs à onda do Mundial 2026 em Viseu. No centro da cidade, o Pintar Portugal, junto ao município e a Federação Portuguesa de Futebol, com o espaço onde os adeptos poderão acompanhar ao vivo os jogos da Seleção Nacional em ecrã gigante. Já no terraço do piso 3 do Palácio de Gelo Shopping, além dos jogos de Portugal, os adeptos poderão assistir também à transmissão em ecrã gigante de outras partidas do Mundial de Futebol. Estas e outras notícias atualizadas em estaçãodiariajornal.sapo.pt e também no site da Estação Diária Rádio em 908.fm.
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3: Previsão do estado do tempo para as próximas 24 horas. O Instituto Português do Mar e da Atmosfera está a prever para o distrito de Viseu céu pouco nublado ou limpo, com vento fraco a moderado, soprando por vezes forte e com rajadas, em especial nas terras altas. O IPMA está também a prever uma pequena subida das temperaturas, com o mercúrio dos termómetros a chegar aos 34 graus de máxima e a mínima a registrar durante a noite valores perto dos 21 graus no distrito de Viseu.
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4: Olá, viva, está aí mais um início de emissão na Estação Diária. Primeira das músicas que destacamos, versão nacional para começarmos mais uma grande hora. Supernova é a malha escolhida para os próximos minutos em 96.8. Até já!
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0: dia, boa noite.
1: Na Estação Diária damos destaque a alguns dos temas mais ouvidos em 96.8. Soltas da Estação, para escutares na próxima sequência que preparámos na playlist da Estação Oficial de Viseu.
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0: 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Boa noite. Ainda antes de darmos um salto para os comerciais, fiquem a saber quais os títulos das notícias que fazem parte do Bloco de Informação do Desporto. Voltaremos de novo à antena logo a seguir às notícias. Até já.
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1: São estes alguns dos temas que vamos desenvolver no Desporto da Estação Diária. A seleção portuguesa de futebol tem o quartel-general em Palm Beach, nos Estados Unidos, durante o Mundial 2026. O Mehdi Ayassi, tal jogador do Tondela, foi expulso com vermelho direto no encontro de abertura do Mundial de Futebol 2026. A Federação Portuguesa de Futebol convocou 7 atletas de clubes filiados na Associação de Futebol Viseu para o Dia Nacional do Guarda-Redes. Carlos Araújo, do Académico Viseu, foi distinguido pelo Sindicato dos Jogadores como o melhor guarda-redes da Liga Revelação da temporada 2025-2026. Agora é só ficarem atentos ao desenvolvimento destes e outros temas no Desporto da Estação Diária. 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
5: A seleção portuguesa de futebol tem o quartel-general em Palm Beach, nos Estados Unidos, durante o Mundial de 2026. Portugal, que integra o Grupo K, vai estrear-se na competição no dia 17 de junho frente à República Democrática do Congo. O jogo vai ser em Houston, às 12 locais, 6 da tarde em Portugal. Segue-se o Uzbequistão a 23 de junho, também em Houston, e o fecho do grupo é com a Colômbia a 27 de junho em Miami. Mundial 2026, que arrancou na quinta-feira com a vitória do México sobre a África Sul por 2-0, vai decorrer até 19 de julho nos Estados Unidos, México e Canadá. O médio Yaya Citol, jogador do Tondela, foi expulso com vermelho direto no encontro de abertura do Mundial de Futebol de 2026. O México bateu a África do Sul por 2-0 no histórico Estádio Azteca, num jogo marcado por 3 expulsões. Citol esteve na origem do primeiro gol mexicano ao perder a bola aos 9 minutos, com o Quiñones a finalizar. Logo no início da segunda parte, aos 49, foi expulso por travar em falta Gutiérrez, que se isolava. O ex-benfiquista Raúl Jiménez fez o segundo gol para os mexicanos aos 67 minutos. A partida teve ainda os vermelhos de Zivane por agressão aos 84 e do mexicano Montes aos 90 mais 2. A Federação Portuguesa de Futebol convocou 7 atletas de clubes filiados na Associação Futebol de Viseu para o Dia Nacional do Guarda-Redes. O evento decorre domingo, dia 14, na Cidade de Futebol, em Oeiras, iniciativa integrada no programa Mais Um, que é dedicada à valorização e desenvolvimento específico da posição nas modalidades de futebol e futsal. Para este dia do guarda-redes, os 7 convocados são Jaime Figueiredo e Tomás Duarte, do Académico, Aurora Ribeiro, do Oliveira de Frades, e Sara Neto, do Dinamo Clube da Estação, em futebol. Já no futsal foram chamados Francisco Semblano, do Nunes Pereira, Tomás Gouveia, do Grupo Desportivo da Pesqueira, e Inês Oliveira, dos Gigantes de Mangualde. Carlos Araújo, do Académico de Viseu, foi distinguido pelo Sindicato dos Jogadores como o melhor guarda-redes da Liga Revelação. O jovem brasileiro, que chegou ao Académico no ano passado, somou mais de 2.300 minutos em campo e afirmou-se como uma das peças-chave na conquista de um inédito título de campeão da Liga Revelação para os vizenses. Nos 25 jogos disputados no campeonato, sofreu 21 golos. As exibições do guardião academista valeram-lhe o reconhecimento do Sindicato de Jogadores, que foi então eleito como o melhor guarda-redes da competição. Estas e outras as notícias do desporto que estão atualizadas em estaçãodiariajornal.sapo.pt, também no site da Estação Diária Rádio em 968.fm.
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0: 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Previsão do estado do tempo para as próximas 24 horas. O Instituto Português de Mar e da Atmosfera está a prever para o distrito de Viseu céu pouco nublado ou limpo, com vento fraco a moderado, soprando por vezes forte e com rajadas, em especial nas terras altas. O IPMA está também a prever uma pequena subida das temperaturas, com o mercúrio dos termómetros a chegar aos 32 graus de máxima e a mínima a registrar durante a noite valores perto dos 18 graus no distrito de Viseu.
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2: Os melhores temas estão aí em 96.8. Nos próximos minutos, clássicos da estação para regressarmos alguns anos atrás. Fica bem, liga na Estação Diária.
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1: Estamos aí para dar a conhecer as novidades do Diário da Estação na Estação Diária. Os principais destaques das notícias. Regressaremos logo depois do bloco comercial para mais uma hora Superestação. Até já.
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2: São estes alguns dos temas que vamos desenvolver no Desporto da Estação Diária. O Rezende contratou João Manuel Pinto para liderar a equipa na divisão de honra de Viseu, sucedendo a Lourenço Freitas. O Estádio Municipal da Pedreira em São Pedro do Sul recebe este domingo pelas 17 horas a final da Taça Distrital Sub-18 entre Sátão e Rezende. A Federação Portuguesa de Futebol convocou 7 atletas de clubes filiados na Associação de Futebol Viseu para o Dia Nacional do Guarda-Redas. O Mercado 2 de Maio e o Terraço do Palácio do Gelo Shopping vão receber duas fanzão do Mundial 2026 em Viseu. Agora é só ficarem atentos ao desenvolvimento destes e outros temas no Desporto da Estação Diária. 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

0: 5 horas.
1: 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O Distrito de Viseu está sob aviso amarelo devido à previsão de trovoada, por vezes acompanhada de granizo e rajadas de vento. O alerta emitido pelo IPMA vigora entre as 3 da tarde de sábado e a meia-noite de domingo. Todo o continente está ainda sob aviso amarelo para calor até às 9 da noite de sábado, com temperaturas máximas entre os 30 e os 37 graus. Para domingo e segunda-feira, o IPMA prevê uma descida acentuada das temperaturas máximas. Este sábado, dia 13 de junho, Viseu celebra a Noite de Santo António com o desfile e concurso das Marchas dos Santos Populares. O espetáculo arranca às 9h30 da noite, com o percurso a decorrer entre a Avenida 25 de Abril e a Praça da República, no coração da cidade. Mais de 400 marchantes vão participar na iniciativa promovida pelo município de Viseu, divididos em três categorias. A Marcha Infantil, com o Jardim Escola João de Deus, a Juvenil, com a Junta de Freguesia do Campo, e as Marchas Sénior, com a participação do Centro Cultural do Campo, a Associação de Santiago.

0: Sal durante uma operação de fiscalização rodoviária. O Comando Territorial de Viseu da Guarda Nacional Republicana confirmou a detenção, acrescentando que aconteceu depois do comportamento suspeito do condutor durante a abordagem feita pelos militares. Numa busca ao veículo e revista pessoal foram encontradas e apreendidas 70 doses de HX, 21 doses de cocaína e uma balança. O suspeito foi constituído arguído, o caso enviado para o Tribunal Judicial de Santa Combadão. O Mercado 2 de Maio e o terraço do Palácio de Gelo Shopping recebem duas fãs a onda do Mundial 2026 em Viseu. No centro da cidade, o Pintar Portugal, junto ao município e a Federação Portuguesa de Futebol, com espaço onde os adeptos poderão acompanhar ao vivo os jogos da Seleção Nacional em ecrã gigante. Já no terraço do piso 3 do Palácio de Gelo Shopping, além dos jogos de Portugal, os adeptos poderão assistir também à transmissão em ecrã gigante de outras partidas do Mundial de Futebol. Estas e outras notícias atualizadas em estaçãodiariajornal.sapo.pt e também no site da Estação Diária Rádio em 908.fm.
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2: 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Previsão do estado do tempo para as próximas 24 horas. O Instituto Português do Mar e da Atmosfera está a prever para o distrito de Viseu só pouco no Globo Olimpo, com vento fraco a moderado, soprando por vezes forte e com rajadas, em especial nas terras altas. O IPMA está também a prever uma pequena subida das temperaturas, com o mercúrio dos termómetros a chegar aos 34 graus de máxima e a mínima a registrar durante a noite valores perto dos 21 graus no distrito de Viseu.
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5: Sinal da redação que chama a atenção para os principais títulos das notícias que fazem parte do Bloco de Informação do Desporto.
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4: Ora viva, voltámos à antena depois do sinal horário e logo a seguir destacamos algumas das músicas que mais estão a bater no mercado nacional. Supernova na Estação Diária. Fiquem bem.
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1: Só para quem está atento ao mercado áudio. Fiquem atentos à música que preparámos em 96.8. Soltas da estação, na antena da Estação Diária. Fiquem bem.
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0: Estação Diária, boa noite. Para quem está atento à informação de caráter desportivo, depois do bloco comercial, vem aí os destaques e as notícias atualizadas nesta sessão diária. Iremos voltar para a segunda meia hora desta emissão, Super Estação.
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1: São estes alguns dos temas que vamos desenvolver no desporto da Estação Diária. A seleção portuguesa de futebol tem o quartel-general em Palm Beach, nos Estados Unidos, durante o Mundial 2026. O Mehdi Ayassi, tal jogador do Tondela, foi expulso com vermelho direto no encontro de abertura do Mundial de Futebol 2026. A Federação Portuguesa de Futebol convocou 7 atletas de clubes filiados na Associação de Futebol Viseu para o Dia Nacional do Guarda-Redes. Carlos Araújo, do Académico Viseu, foi distinguido pelo Sindicato dos Jogadores como o melhor guarda-redes da Liga Revelação da temporada 2025-2026. Agora é só ficarem atentos ao desenvolvimento destes e outros temas no desporto da Estação Diária. 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
4: A seleção portuguesa de futebol tem o quartel-general em Palm Beach, nos Estados Unidos, durante o Mundial de 2026. Portugal, que integra o Grupo K, vai estrear-se na competição no dia 17 de junho frente à República Democrática do Congo. O jogo vai ser em Houston, às 12 locais, às 6 da tarde em Portugal. Segue-se o Uzbequistão a 23 de junho, também em Houston, e o fecho do grupo é com a Colômbia a 27 de junho em Miami. O Mundial 2026, que arrancou na quinta-feira com a vitória do México sobre a África do Sul por 2-0, vai decorrer até 19 de julho nos Estados Unidos, México e Canadá. O médio Yaya Citol, jogador do Tondela, foi expulso com vermelho direto no encontro de abertura do Mundial de Futebol de 2026. O México bateu a África do Sul por 2-0 no histórico Estádio Azteca, num jogo marcado por 3 expulsões. Citol esteve na origem do primeiro gol mexicano ao perder a bola aos 9 minutos, com o Quiñones a finalizar. Logo no início da segunda parte, aos 49, foi expulso por travar em falta Gutiérrez, que se isolava. O ex-benfiquista Raúl Jiménez fez o segundo gol para os mexicanos aos 67 minutos. A partida teve ainda os vermelhos de Sevane por agressão aos 84 e do mexicano Montes aos 90 mais 2. A Federação Portuguesa de Futebol convocou 7 atletas de clubes filiados na Associação Futebol de Viseu para o Dia Nacional do Guarda-Redes. O evento decorre domingo, dia 14, na Cidade de Futebol, em Oeiras, iniciativa integrada no programa Mais Um, que é dedicada à valorização e desenvolvimento específico da posição nas modalidades de futebol e futsal. Para este dia do guarda-redes, os 7 convocados são Jaime Figueiredo e Tomás Duarte, do Académico, Aurora Ribeiro, do Oliveira de Frades e Sara Neto, do Dinamo Clube da Estação, em futebol. Já no futsal foram chamados Francisco Semblano, do Nunes Pereira, Tomás Gouveia, do Grupo Desportivo da Pesqueira e Inês Oliveira, dos Gigantes de Mangualde. Carlos Araújo, do Académico de Viseu, foi distinguido pelo Sindicato dos Jogadores como o melhor guarda-redes da Liga Revelação. O jovem brasileiro, que chegou ao Académico no ano passado, somou mais de 2.300 minutos em campo e afirmou-se como uma das peças-chave na conquista de um inédito título de campeão da Liga Revelação para os vizenses. Nos 25 jogos disputados no campeonato, sofreu 21 golos. As exibições do guardião academista valeram-lhe o reconhecimento do Sindicato de Jogadores, que foi então eleito como o melhor guarda-redes da competição. Estas e outras as notícias do desporto que estão atualizadas em estaçãodiariajornal.sapo.pt, também no site da Estação Diária Rádio em 968.fm.
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0: 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Previsão do estado do tempo para as próximas 24 horas. O Instituto Português de Mar e da Atmosfera está a prever para o distrito de Viseu céu pouco nublado ou limpo, com vento fraco a moderado, superando por vezes forte e com rajadas, em especial nas terras altas. O IPMA está também a prever uma pequena subida das temperaturas, com o mercúrio dos termómetros a chegar aos 32 graus de máxima e a mínima a registrar durante a noite valores perto dos 18 graus no distrito de Viseu. 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

0: 10-13, José Alberto Ribeiro. Muito bem, som de abertura em mais um espaço de emissão na Estação Diária. José Alberto Ribeiro, na Estação Diária. Temos aí mais informação relativa às diferentes bandas que vão rodando na Estação Diária, de segunda a domingo.
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1: Para vos darmos a saber as novidades do Diário da Estação, iremos convidar-vos para estarem atentos aos destaques que iremos ouvir já de seguida. Retomaremos a hora para partilhar o melhor da música em 9680. Até já!
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2: 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São estes alguns dos temas que vamos desenvolver no Desporto da Estação Diária. O Rezende contratou João Manuel Pinto para liderar a equipa na divisão de honra de Viseu, sucedendo a Lourenço Freitas. O Estádio Municipal da Pedreira em São Pedro do Sul recebe este domingo pelas 17 horas a final da Taça Distrital Sub-18 entre Sátão e Rezende. A Federação Portuguesa de Futebol convocou 7 atletas de clubes filiados na Associação de Futebol Viseu para o Dia Nacional do Guarda-Redes. O Mercado 2 de Maio, terraço do Palácio do Gelo Shopping, vão receber duas fanzones do Mundial 2026 em Viseu. Agora é só ficarem atentos ao desenvolvimento destes e outros temas no Desporto da Estação Diária. 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

0: 6 horas.
1: 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O distrito de Viseu está sob aviso amarelo devido à previsão de trovoada, por vezes acompanhada de granizo e rajadas de vento. O alerta emitido pelo IPMA vigora entre as 3 da tarde de sábado e a meia-noite de domingo. Todo o continente está ainda sob aviso amarelo para calor até às 9 da noite de sábado, com temperaturas máximas entre os 30 e os 37 graus. Para domingo e segunda-feira, o IPMA prevê uma descida acentuada das temperaturas máximas. Este sábado, dia 13 de junho, Viseu celebra a Noite de Santo António com o desfile e concurso das Marchas dos Santos Populares. O espetáculo arranca às 9h30 da noite, com o percurso a decorrer entre a Avenida 25 de Abril e a Praça da República, no coração da cidade. Mais de 400 marchantes vão participar na iniciativa promovida pelo município de Viseu, divididos em 3 categorias. A Marcha Infantil, com o Jardim Escola João de Deus, a Juvenil, com a Junta de Freguesia do Campo, e as Marchas Sénior, com a participação do Centro Cultural do Campo, a Associação de Santiago e os Leões da Beira. Após o desfile serão anunciados os vencedores. Desfile que vai obrigar alguns condicionamentos de trânsito, que estará cortado a partir das 7 da tarde de sábado e até às 3 da madrugada de domingo, em várias artérias que dão acesso à Avenida 25 de Abril e ao Rossio. A GNR deteve um homem de 24 anos por tráfico de estupefacientes. A detenção aconteceu em Carregal de Sal durante uma operação de fiscalização rodoviária. O Comando Territorial de Viseu da Guarda Nacional Republicana confirmou a detenção, acrescentando que aconteceu depois do comportamento suspeito do condutor durante a abordagem feita pelos militares. Numa busca ao veículo e revista pessoal foram encontrados.

0: Portuguesa de Futebol, com espaço onde os adeptos poderão acompanhar ao vivo os jogos da Seleção Nacional em ecrã gigante. Já no terraço do piso 3 do Palácio João Shopping, além dos jogos de Portugal, os adeptos poderão assistir também à transmissão em ecrã gigante de outras partidas do Mundial de Futebol. Estas e outras notícias atualizadas em estaçãodiariajornal.sapo.pt e também no site da Estação Diária Rádio em 908.fm.
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2: 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Previsão do estado do tempo para as próximas 24 horas. O Instituto Português do Mar e da Atmosfera está a prever para o distrito de Viseu céu pouco nublado ou limpo, com vento fraco a moderado, soprando por vezes forte e com rajadas, em especial nas terras altas. O IPMA está também a prever uma pequena subida das temperaturas, com o mercúrio dos termómetros a chegar aos 34 graus de máxima e a mínima a registrar durante a noite valores perto dos 21 graus no distrito de Viseu.
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3: Estamos aí de regresso para quem segue regularmente a Estação Oficial de Viseu. Ouvimos Tuga da Estação na Estação Diária. Supernova é o som que iremos recomendar já de seguida. Até já!
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1: Presta atenção à faixa que te vamos revelar em 96.8. Soltas da estação. Som que sabemos que bate no mercado e que também recomendamos. Fiquem bem, fiquem por aí.
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1: Estação Diária, boa noite. Atualizamos os principais títulos das notícias de caráter desportivo. Vêm os comerciais e o bloco de informação. Voltaremos para a segunda meia hora com muito mais energia. Fiquem bem.
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2: São estes alguns dos temas que vamos desenvolver no Desporto da Estação Diária. A seleção portuguesa de futebol tem o quartel-general em Palm Beach, nos Estados Unidos, durante o Mundial 2026. O média Ayassi Tol, jogador do Tondela, foi expulso com vermelho direto no encontro de abertura do Mundial de Futebol 2026. A Federação Portuguesa de Futebol convocou 7 atletas de clubes filiados na Associação de Futebol Viseu para o Dia Nacional do Guarda-Redes. Carlos Araújo, do Académico Viseu, foi distinguido pelo Sindicato dos Jogadores como o melhor guarda-redes da Liga Revelação da temporada 2025-2026. Agora é só ficarem atentos ao desenvolvimento destes e outros temas no Desporto da Estação Diária. 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
4: A seleção portuguesa de futebol tem o quartel-general em Palm Beach, nos Estados Unidos, durante o Mundial de 2026. Portugal, que integra o Grupo K, vai estrear-se na competição no dia 17 de junho frente à República Democrática do Congo. O jogo vai ser em Houston, às 12 locais, às 6 da tarde em Portugal. Segue-se o Uzbequistão a 23 de junho, também em Houston, e o fecho do grupo é com a Colômbia a 27 de junho em Miami. Mundial 2026, que arrancou na quinta-feira com a vitória do México sobre a África Sul por 2-0, vai decorrer até 19 de julho nos Estados Unidos, México e Canadá. O médio Yaya Citol, jogador do Tondela, foi expulso com vermelho direto no encontro de abertura do Mundial de Futebol de 2026. O México bateu a África do Sul por 2-0 no histórico Estádio Azteca, num jogo marcado por 3 expulsões. Citol esteve na origem do primeiro golo mexicano ao perder a bola aos 9 minutos, com o Quiñones a finalizar. Logo no início da segunda parte, aos 49, foi expulso por travar em falta Gutiérrez, que se isolava. O ex-benfiquista Raúl Jiménez fez o segundo golo para os mexicanos aos 67 minutos. A partida teve ainda os vermelhos de Zivane por agressão aos 84 e do mexicano Montes aos 90 mais 2. A Federação Portuguesa de Futebol convocou 7 atletas de clubes filiados na Associação Futebol de Viseu para o Dia Nacional do Guarda-Redes. O evento decorre domingo, dia 14, na Cidade de Futebol, em Oeiras, iniciativa integrada no programa Mais Um, que é dedicada à valorização e desenvolvimento específico da posição nas modalidades de futebol e futsal. Para este Dia do Guarda-Redes, os 7 convocados são Jaime Figueiredo e Tomás Duarte, do Académico, Aurora Ribeiro, do Oliveira de Frades e Sara Neto, do Dinamo Clube da Estação, em futebol. Já no futsal foram chamados Francisco Sembolano, do Nunes Pereira, Tomás Gouveia, do Grupo Desportivo da Pesqueira e Inês Oliveira, dos Gigantes de Mangualde. Carlos Araújo, do Académico de Viseu, foi distinguido pelo Sindicato dos Jogadores como o melhor guarda-redes da Liga Revelação. O jovem brasileiro, que chegou ao Académico no ano passado, somou mais de 2.300 minutos em campo e afirmou-se como uma das peças-chave na conquista de um inédito título de campeão da Liga Revelação para os vizenses. Nos 25 jogos disputados no campeonato, sofreu 21 golos. As exibições do guardião academista valeram-lhe o reconhecimento do Sindicato de Jogadores, que foi então eleito como o melhor guarda-redes da competição. Estas e outras as notícias do desporto que estão atualizadas em estaçãodiariajornal.sapo.pt, também no site da Estação Diária Rádio em 968.fm.
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0: 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Previsão do estado do tempo para as próximas 24 horas. O Instituto Português de Mar e da Atmosfera está a prever para o distrito de Viseu sol pouco nublado ao limpo, com vento fraco a moderado, soprando por vezes forte e com rajadas, em especial nas terras altas. O IPMA está também a prever uma pequena subida das temperaturas, com o mercúrio dos termómetros a chegar aos 32 graus de máxima e a mínima a registrar durante a noite valores perto dos 18 graus no distrito de Viseu.
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6: Olá pessoal, bem-vindos ao QI Business Secrets.
0: Ricardo Teixeira, o imparável.
6: Hoje vamos falar sobre prioridades do dia e objetivos anuais. É o que vamos falar já a seguir, por isso estejam por aí.
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1: Já de seguida, proposta Super Remix. Aponta aí, 96.8, pista de dança. 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
2: 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Fiquem bem.
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1: Ora, estamos nós de novo em 9680. Estivemos aí com o melhor da música que vai rodando na antena da Estação Diária. Reservamos ainda para o final desta edição os títulos que iremos destacar no Diário da Estação. Fiquem bem, iremos regressar logo após o Bloco das Notícias.
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2: São estes alguns dos temas que vamos desenvolver no Desporto da Estação Diária. O Rezende contratou João Manuel Pinto para liderar a equipa na divisão de honra de Viseu, sucedendo a Lourenço Freitas. O Estádio Municipal da Pedreira em São Pedro do Sul recebe este domingo pelas 17 horas a final da Taça Distrital Sub-18 entre Sátão e Rezende. A Federação Portuguesa de Futebol convocou 7 atletas de clubes filiados na Associação de Futebol Viseu para o Dia Nacional do Guarda-Redes. O Mercado 2 de Maio e o Terraço do Palácio do Gelo Shopping vão receber duas fanzones do Mundial 2026 em Viseu. Agora é só ficarem atentos ao desenvolvimento destes e outros temas no Desporto da Estação Diária. 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
7: 7 horas.
8: 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O distrito de Viseu está sob aviso amarelo devido à previsão de trovoada, por vezes acompanhada de granizo e rajadas de vento. O alerta emitido pelo IPMA vigora entre as 3 da tarde de sábado e a meia-noite de domingo. Todo o continente está ainda sob aviso amarelo para calor até às 9 da noite de sábado, com temperaturas máximas entre os 30 e os 37 graus. Para domingo e segunda-feira, o IPMA prevê uma descida acentuada das temperaturas máximas. Este sábado, dia 13 de junho, Viseu celebra a noite de Santo António com o desfile e concurso das marchas dos Santos Populares. O espetáculo arranca às 9h30 da noite, com o percurso a decorrer entre a Avenida 25 de Abril e a Praça da República, no coração da cidade. Mais de 400 marchantes vão participar na iniciativa promovida pelo município de Viseu, divididos em três categorias. A marcha infantil, com o Jardim Escola João de Deus, a juvenil, com a Junta de Freguesia do Campo, e as marchas sénior, com a participação do Centro Cultural do Campo, a Associação de Santiago e os Leões da Beira. Após o desfile serão anunciados os vencedores. Desfile que vai obrigar alguns condicionamentos de trânsito, que estará cortado a partir das 7 da tarde de sábado e até às 3 da madrugada de domingo, em várias artérias que dão acesso à Avenida 25 de Abril e ao Rossio. A GNR deteve um homem de 24 anos por tráfico de estupefacientes. A detenção aconteceu em Carregal de Sal durante uma operação de fiscalização rodoviária. O Comando Territorial de Viseu da Guarda Nacional Republicana confirmou a detenção, acrescentando que aconteceu depois do comportamento suspeito do condutor durante a abordagem feita pelos militares. Numa busca ao veículo e revista pessoal foram encontradas e apreendidas 70 doses de HX, 21 doses de cocaína e uma balança. O suspeito foi constituído arguído, o caso enviado para o Tribunal Judicial de Santa Combadão. O mercado 2 de Maio e o terraço do Palácio de Gelo Shopping recebem duas fãs à onda do Mundial 2026 em Viseu. No centro da cidade, o Pintar Portugal, junto ao município e a Federação Portuguesa de Futebol, com o espaço onde os adeptos poderão acompanhar ao vivo os jogos da Seleção Nacional em ecrã gigante. Já no terraço do piso 3 do Palácio de Gelo Shopping, além dos jogos de Portugal, os adeptos poderão assistir também à transmissão em ecrã gigante de outras partidas do

0: Eu sou pouco no Olimpo com vento fraco a moderado, soprando por vezes forte e com rajadas, em especial nas terras altas. O IPMA está também a prever uma pequena subida das temperaturas, com o mercúrio dos termómetros a chegar aos 34 graus de máxima e a mínima a registrar durante a noite valores perto dos 21 graus no distrito de Viseu.
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0: parada na cidade é via Zona Oeste, isto é, pelo lado de quem sobe a Avenida Cidade de Aveiro, em direção à Rotunda Carlos Lopes, o tráfego é realmente condicionado. No entanto, se se encontrar no início da zona ascendente dos semáforos da Avenida Cidade de Aveiro, tem outra alternativa, que é virar à direita e contornar o Estádio dos Trambelos até chegar à Rotunda do Monte Belo e retomar a circunvalação. Mas se o objetivo for prosseguir até à Rotunda Paulo VI, quando chegar junto ao Hotel Monte Belo, ainda tem a possibilidade de poder virar à direita, fazer a rotunda à esquerda e seguir pela rua Dr. Álvaro Monteiro, junto ao Monte Pio, passar os semáforos, continuar em sentido ascendente até ao cimo da rua e virar à esquerda até apanhar de novo a circunvalação. Estamos em hora de ponta, na estação diária, estamos a dar a conhecer trajetos alternativos para quem pretende entrar na cidade de Viseu. Iremos regressar na próxima hora de ponta.
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4: Estamos de volta para dar mais música na Estação Diária. Abrimos a hora com Supernova. E para seguirmos em frente, mais um Tuga na Estação, na Estação Oficial de Viseu. Fiquem bem.
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1: Para quem gosta de estar a par das novidades que vão surgindo sobre o mundo da música, não pode perder os próximos minutos na Estação Diária. Vamos ter em antena as soltas da estação em 96.80. Fiquem bem, eu volto já de seguida. 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

0: pirateado e editado originalmente no álbum Defeitos Especiais, em 1984. O registro chega com o selo da Indifada, nova editora da banda, e é distribuído pela Sony Music Portugal.
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1: Portugal às 7, top nacional na estação diária. Para já deixámos o som nacional em 96,80. Vamos ficar com os comerciais. Fiquem atentos ao bloco de informação desportivo. A música regressa logo a seguir na Rádio Oficial de Viseu. Até já. 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
1: São estes alguns dos temas que vamos desenvolver no desporto da Estação Diária. A seleção portuguesa de futebol tem o quartel-general em Palm Beach, nos Estados Unidos, durante o Mundial 2026. O médio Ayassi Tol, jogador do Tondela, foi expulso com vermelho direto no encontro de abertura do Mundial de Futebol 2026. A Federação Portuguesa de Futebol convocou 7 atletas de clubes filiados na Associação de Futebol Viseu para o Dia Nacional do Guarda-Redes. Carlos Araújo, do Académico Viseu, foi distinguido pelo Sindicato dos Jogadores como o melhor guarda-redes da Liga Revelação da temporada 2025-2026. Agora é só ficarem atentos ao desenvolvimento destes e outros temas no desporto da Estação Diária. 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
3: A seleção portuguesa de futebol tem o quartel-general em Palm Beach, nos Estados Unidos, durante o Mundial de 2026. Portugal, que integra o Grupo K, vai estrear-se na competição no dia 17 de junho frente à República Democrática do Congo. O jogo vai ser em Houston, às 12 locais, 6 da tarde em Portugal. Segue-se o Uzbequistão a 23 de junho, também em Houston, e o fecho do grupo é com a Colômbia a 27 de junho em Miami. O Mundial 2026, que arrancou na quinta-feira com a vitória do México sobre a África do Sul por 2-0, vai decorrer até 19 de julho nos Estados Unidos, México e Canadá. O médio Yaya Citol, jogador do Tondela, foi expulso com vermelho direto no encontro de abertura do Mundial de Futebol de 2026. O México bateu a África do Sul por 2-0 no histórico Estádio Azteca, num jogo marcado por 3 expulsões. Citol esteve na origem do primeiro golo mexicano ao perder a bola aos 9 minutos, com o Quiñones a finalizar. Logo no início da segunda parte, aos 49, foi expulso por travar em falta Gutiérrez, que se isolava. O ex-benfiquista Raúl Jiménez fez o segundo golo para os mexicanos aos 67 minutos. A partida teve ainda os vermelhos de Sevana por agressão aos 84 e do mexicano Montes aos 90 mais 2. A Federação Portuguesa de Futebol convocou 7 atletas de clubes filiados na Associação Futebol de Viseu para o Dia Nacional do Guarda-Redes. O evento decorre domingo, dia 14, na Cidade de Futebol, em Oeiras, iniciativa integrada no programa Mais Um, que é dedicada à valorização e desenvolvimento específico da posição nas modalidades de futebol e futsal. Para este Dia do Guarda-Redes, os 7 convocados são Jaime Figueiredo e Tomás Duarte, do Académico, Aurora Ribeiro, do Oliveira de Frades e Sara Neto, do Dinamo Clube da Estação, em futebol. Já no futsal foram chamados Francisco Semblano, do Nunes Pereira, Tomás Gouveia, do Grupo Desportivo da Pesqueira e Inês Oliveira, dos Gigantes de Mangualde. Carlos Araújo, do Académico de Viseu, foi distinguido pelo Sindicato dos Jogadores como o melhor guarda-redes da Liga Revelação. O jovem brasileiro, que chegou ao Académico no ano passado, somou mais de 2.300 minutos em campo e afirmou-se como uma das peças-chave na conquista do inédito título de campeão da Liga Revelação para os vizenses. Nos 25 jogos disputados no campeonato, sofreu 21 golos. As exibições do guardião academista valeram-lhe o reconhecimento do Sindicato de Jogadores, que foi então eleito como o melhor guarda-redes da competição. Estas e outras as notícias do desporto que estão atualizadas em estaçãodiariojornal.sapo.pt, também no site da Estação Diária Rádio em 968.fm.
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5: O Instituto Português de Mar e da Atmosfera está a prever para o distrito de Viseu céu pouco nublado limpo com vento fraco a moderado, soprando por vezes forte e com rajadas, em especial nas terras altas. O IPMA está também a prever uma pequena subida das temperaturas, com o mercúrio dos termómetros a chegar aos 32 graus de máxima e a mínima a registrar durante a noite valores perto dos 18 graus no distrito de Viseu.
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9: 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Vamos falar da nossa relação com o Estado.
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2: Hora de ponta na estação diária. Para fugir ao trânsito, recomendamos que privilegie o seu trajeto utilizando a circunvalação de Viseu. Se em hora de ponta o seu percurso de entrada na cidade é via Zona Oeste, isto é, pelo lado de quem sobe a Avenida Cidade de Aveiro, em direção à rotunda Carlos Lopes, o tráfego é realmente condicionado. No entanto, se se encontrar no início da zona ascendente dos semáforos da Avenida Cidade de Aveiro, tem outra alternativa, que é virar à direita e contornar o Estádio dos Trambelos até chegar à rotunda do Monte Belo e retomar a circunvalação. Mas se o objetivo for prosseguir até à rotunda Paulo VI, quando chegar junto ao Hotel Monte Belo, ainda tem a possibilidade de poder virar à direita, fazer a rotunda à esquerda e seguir pela rua Dr. Álvaro Monteiro, junto ao Monte Pio, passar os semáforos, continuar em sentido ascendente até ao cimo da rua e virar à esquerda até apanhar de novo a circunvalação. Estamos em hora de ponta, na estação diária, estamos a dar a conhecer trajetos alternativos para quem pretende entrar na cidade de Viseu. Iremos regressar na próxima hora de ponta.
1: Bora.

0: 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Já estamos na segunda meia hora desta emissão de Portugal às 7. Vamos seguir em frente com mais um Tuga da Estação para ouvir nos próximos minutos. Na Antena 9680. Até já.
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1: Muito bem, estamos aí em hora de Portugal às 7. 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Até já.
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0: Ora, estamos nós de novo em 96.80. Estivemos aí com o melhor da música que vai rodando na antena da estação diária. Reservámos para o final desta edição os títulos que irão destacar-se no diário da estação. Iremos regressar logo depois do Bloco das Notícias.
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0: 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São estas algumas das notícias que vamos destacar na edição do dia do Diário da Estação. O Distrito de Viseu está sob aviso amarelo devido à previsão de trovoada, por vezes acompanhada de granizo e rajadas de vento. A maioria dos concelhos do Distrito de Viseu está hoje em perigo máximo de incêndio rural, o mais elevado na escala do IPMA. Este sábado, Viseu celebra a Noite de Santo António com o desfile e concurso das Marchas dos Santos Populares. 5 escolas do Distrito de Viseu foram distinguidas na rede de escolas anticorrupção. Agora é só ficarem atentos ao desenvolvimento destes e outros temas no Diário da Estação.
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4: É mês de Santos Populares e Viseu sai à rua para celebrar as suas tradições. 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A encerrar o cartaz estão as cavalhadas de Vilmoinhos, que levam emoção e história às ruas da cidade em dia de São João. Junte-se à festa. Saiba mais em viseuagenda.pt.
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1: 8 horas.
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6: O Distrito de Viseu está sob aviso amarelo devido à previsão de trovoada, por vezes acompanhada de granizo e rajadas de vento. O alerta emitido pelo IPMA vigora entre as 3 da tarde de sábado e a meia-noite de domingo. Todo o continente está ainda sob aviso amarelo para calor até às 9 da noite de sábado, com temperaturas máximas entre os 30 e os 37 graus. Para domingo e segunda-feira, o IPMA prevê uma descida acentuada das temperaturas máximas. Este sábado, dia 13 de junho, Viseu celebra a Noite de Santo António com o desfile e concurso das Marchas dos Santos Populares. O espetáculo arranca às 9h30 da noite, com o percurso a decorrer entre a Avenida 25 de Abril e a Praça da República, no coração da cidade. Mais de 400 marchantes vão participar na iniciativa promovida pelo município de Viseu, divididos em 3 categorias. A Marcha Infantil, com o Jardim Escola João de Deus, a Juvenil, com a Junta de Freguesia do Campo, e as Marchas Sénior, com a participação do Centro Cultural do Campo, a Associação de Santiago e os Leões da Beira. Após o desfile serão anunciados os vencedores. Desfile que vai obrigar alguns condicionamentos de trânsito, que estará cortado a partir das 7 da tarde de sábado e até às 3 da madrugada de domingo, em várias artérias que dão acesso à Avenida 25 de Abril e ao Rocio. A GNR deteve um homem de 24 anos por tráfico de estupefacientes. A detenção aconteceu em Carregal de Sal durante uma operação de fiscalização rodoviária. O Comando Territorial de Viseu da Guarda Nacional Republicana confirmou a detenção, acrescentando que aconteceu depois do comportamento suspeito do condutor durante a abordagem feita pelos militares. Numa busca ao veículo e revista pessoal foram encontradas e apreendidas 70 doses de HX, 21 doses de cocaína e uma balança. O suspeito foi constituído arguído, o caso enviado para o Tribunal Judicial de Santa Combadão. O mercado 2 de maio e o terraço do Palácio do Gelo Shopping recebem duas fãs à onda do Mundial 2026 em Viseu. No centro da cidade, o Pintar Portugal, junto ao município e à Federação Portuguesa de Futebol, com o espaço onde os adeptos poderão acompanhar ao vivo os jogos da Seleção Nacional em ecrã gigante. Já no terraço do piso 3 do Palácio do Gelo Shopping, além dos jogos de Portugal, os adeptos poderão assistir também à transmissão em ecrã gigante de outras partidas do Mundial de Futebol. Estas e outras notícias atualizadas em estaçãodiariajornal.sapo.pt e também no site da Estação Diária Rádio em 908.fm.
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2: 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O Instituto Português do Mar e da

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7: Muito bem, som de abertura em mais um espaço de emissão na Estação Diária.
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7: Estão aí os primeiros sons que fazem parte da abertura desta hora. Começamos com Super Malha Tuga, acrescentamos Supernova.
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1: Ok, esta é a hora de ponta na estação diária. A esta hora estamos a dar a conhecer as diferentes possibilidades de entrada na cidade de Viseu, zona este da aproximação à cidade. Estamos a falar para quem está junto à área do Viso, junto à rotunda da Volvo, para quem viaja no sentido do centro da cidade pela Estrada Nacional 16. A solução mais direta será de seguir a Estrada Nacional 16 pela rua Álvares Cabral até

alternativa que obriga a fazer a rotunda da Volvo até à terceira saída à direita em sentido descendente para quem vem na direção do Palácio do Gelo. Estrada com 4 vias, 2 para cada lado. Depois, mais à frente, na rotunda antes da entrada de Ranhados, tem 2 hipóteses válidas de escolha, ou poderá optar por avançar em direção ao Hospital de Viseu pela Rua do Cruzeiro ou contornar a rotunda seguindo em frente na direção do Palácio do Gelo.

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4: Olá, esta é a frequência da Estação Diária. Chamamos a atenção para a primeira das músicas rodadas. Ouvimos Fuga da Estação, a Supernova é a malha que divulgamos nos minutos que se seguem. Fiquem bem.
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0: Presta atenção à faixa que te vamos revelar em 96.8. Soltas da estação. Som que sabemos que bate no mercado e que também recomendamos. Fiquem bem, fiquem por aí.
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4: Martin Garrix, nascido a 14 de maio de 1996, é um produtor e DJ holandês que atingiu o topo com o seu single Animals, o qual alcançou o primeiro lugar no top belga e inglês, além de ter figurado no top 10 de mais de 10 países. A sua paixão pela música começou aos 4 anos de idade, no entanto, o interesse pela música eletrónica surgiu quando Martin tinha 8 anos após assistir à apresentação de Tiesto nos Jogos Olímpicos de Atenas em 2004.

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0: Estamos aí para dar a conhecer as grandes novidades do dia. Os principais títulos do desporto na Estação Diária. Regressaremos logo depois do bloco comercial e das notícias para a segunda meia hora desta emissão. Até já.
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5: São estes alguns dos temas que vamos desenvolver no Desporto da Estação Diária. A seleção portuguesa de futebol tem o quartel-general em Palm Beach, nos Estados Unidos, durante o Mundial 2026. O média Yassi Tol, jogador do Tondela, foi expulso com vermelho direto no encontro de abertura do Mundial de Futebol 2026. A Federação Portuguesa de Futebol convocou 7 atletas de clubes filiados na Associação de Futebol Viseu para o Dia Nacional do Guarda-Redes. Carlos Araújo, do Académico Viseu, foi distinguido pelo Sindicato dos Jogadores como o melhor guarda-redes da Liga Revelação da temporada 2025-2026. Agora é só ficarem atentos ao desenvolvimento destes e outros temas no Desporto da Estação Diária.
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5: A seleção portuguesa de futebol tem o quartel-general em Palm Beach, nos Estados Unidos, durante o Mundial de 2026. Portugal, que integra o Grupo K, vai estrear-se na competição no dia 17 de junho, frente à República Democrática do Congo. O jogo vai ser em Houston, às 12 locais, às 6 da tarde, em Portugal. Segue-se o Uzbequistão a 23 de junho, também em Houston, e o fecho do grupo é com a Colômbia a 27 de junho, em Miami. O Mundial 2026, que arrancou na quinta-feira com a vitória do México sobre a África Sul por 2-0, vai decorrer até 19 de julho nos Estados Unidos, México e Canadá. O médio Yaya Citol, jogador do Tondela, foi expulso com vermelho direto no encontro de abertura do Mundial de Futebol de 2026. O México bateu a África do Sul por 2-0 no histórico Estádio Azteca, num jogo marcado por 3 expulsões. Citol esteve na origem do primeiro golo mexicano ao perder a bola aos 9 minutos, com o Quiñones a finalizar. Logo no início da segunda parte, aos 49, foi expulso por travar em falta Gutiérrez, que se isolava. O ex-benfiquista Raúl Jiménez fez o segundo golo para os mexicanos aos 67 minutos. A partida teve ainda os vermelhos de Zivane por agressão aos 84 e do mexicano Montes aos 90 mais 2. A Federação Portuguesa de Futebol convocou 7 atletas de clubes filiados na Associação Futebol de Viseu para o Dia Nacional do Guarda-Redes. O evento decorre domingo, dia 14, na Cidade de Futebol, em Oeiras, iniciativa integrada no programa Mais Um, que é dedicada à valorização e desenvolvimento específico da posição nas modalidades de futebol e futsal. Para este dia do guarda-redes, os 7 convocados são Jaime Figueiredo e Tomás Duarte, do Académico, Aurora Ribeiro, do Oliveira de Frades, e Sara Neto, do Dinamo Clube da Estação, em futebol. Já no futsal foram chamados Francisco Semblano, do Nunes Pereira, Tomás Gouveia, do Grupo Desportivo da Pesqueira, e Inês Oliveira, dos Gigantes de Mangualde. Carlos Araújo, do Académico de Viseu, foi distinguido pelo Sindicato dos Jogadores como o melhor guarda-redes da Liga Revelação. O jovem brasileiro, que chegou ao Académico no ano passado, somou mais de 2.300 minutos em campo e afirmou-se como uma das peças-chave na conquista de um inédito título de campeão da Liga Revelação para os vizenses. Nos 25 jogos disputados no campeonato, sofreu 21 golos. As exibições do guardião academista valeram-lhe o reconhecimento do Sindicato de Jogadores, que foi então eleito como o melhor guarda-redes da competição. Estas e outras as notícias do desporto que estão atualizadas em estaçãodiariajornal.sapo.pt, também no site da Estação Diária Rádio em 968.fm.
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9: O Instituto Português de Mar e da Atmosfera está a prever para o distrito de Viseu céu pouco nublado ou limpo, com vento fraco a moderado, superando por vezes forte e com rajadas, em especial nas terras altas. O IDMA está também a prever uma pequena subida das temperaturas, com o mercúrio dos termómetros a chegar aos 32 graus de máxima e a mínima a registrar durante a noite valores perto dos 18 graus no distrito de Viseu.
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1: Voltamos para mais uma hora de ponta na estação diária. Em períodos de ponta, o centro da cidade fica sujeito a um volume de tráfego que torna a movimentação automóvel mais complicada. Se o seu destino é prosseguir na direção da Braveses, isto é, avançar no sentido da zona de saída mais a norte de Viseu, e se tiver de passar pelo Rossio, não é novidade que o trânsito costuma sofrer abrandamento, tendo em atenção que existem dois semáforos na Praça da República. Ultrapassando esta área de afunilamento de circulação automóvel, vai ter de descer a Avenida Dr. António José de Almeida e até ao cruzamento com a Rua Cepa Pinto e a Rua 21 de Agosto terá duas vias de trânsito. É quase sempre complicada a mobilidade nesta descida. Mais à frente, a cerca de 200 metros, encontrará a rotunda mais próxima do Fórum Viseu. Atenção que as rotundas permitem uma maior mobilidade no trânsito. Seguindo em frente, terá de percorrer cerca de mais de 300 metros até encontrar a rotunda da Fonte Cibernética, uma das mais movimentadas e com gestionadas da cidade. E a partir desta zona mais baixa da cidade de Viseu, é só seguir em frente e subir até ao cimo da Avenida da Europa. É mais uma hora de ponta na estação diária. É a hora de trânsito na cidade.
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1: Estação Diária, bom dia. Para recuperarmos grandes músicas, estão aí clássicos da estação. Estamos a dar a conhecer algumas das melhores malhas do mercado que rodaram alguns anos atrás. Ainda durante esta hora, recordamos a antena 9680 a fixar no vosso rádio. Até já! 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
1: Estamos de regresso e praticamente a finalizar mais uma hora de emissão na Estação Diária. Avançamos para os destaques que à hora certa irão fazer parte do Diário da Estação. Foi um prazer estar convosco durante estes cerca de 60 minutos. Regressaremos à antena logo a seguir à informação atualizada.
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10: São estas algumas das notícias que vamos destacar na edição do dia do Diário da Estação. O distrito de Viseu está sob aviso amarelo devido à previsão de trovoada, por vezes acompanhada de granizo e rajadas de vento. Este sábado, Viseu celebra a noite de Santo António com o desfile e concurso das marchas dos santos populares. A GNR deteve um homem de 24 anos por tráfico de estupefacientes em Cargal do Sal. O mercado 2 de maio e o terraço do Palácio do Gelo Shopping vão receber duas fanzones do Mundial 2026 em Viseu. Agora é só ficarem atentos ao desenvolvimento destes e outros temas no desporto da Estação Diária.
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0: 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A encerrar o cartaz estão as cavalhadas de Vila Moinhos, que levam emoção e história às ruas da cidade em dia de São João. Junte-se à festa. Saiba mais em viseuagenda.pt.
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2: 9 horas.
3: Diário da Estação. O distrito de Viseu está sob aviso amarelo devido à previsão de trovoada, por vezes acompanhada de granizo e rajadas de vento. O alerta emitido pelo IPMA vigora entre as 3 da tarde de sábado e a meia-noite de domingo. Todo o continente está ainda sob aviso amarelo para calor até às 9 da noite de sábado, com temperaturas máximas entre os 30 e os 37 graus. Para domingo e segunda-feira, o IPMA prevê uma descida acentuada das temperaturas máximas. Este sábado, dia 13 de junho, Viseu celebra a Noite de Santo António com o desfile e concurso das marchas dos Santos Populares. O espetáculo arranca às 9h30 da noite, com o percurso a decorrer entre a Avenida 25 de Abril e a Praça da República, no coração da cidade. Mais de 400 marchantes vão participar na iniciativa promovida pelo município de Viseu, divididos em três categorias. A marcha infantil, com o Jardim Escola João de Deus, a juvenil, com a Junta de Freguesia do Campo, e as marchas sénior, com a participação do Centro Cultural do Campo, a Associação de Santiago e os Leões da Beira. Após o desfile serão anunciados os vencedores, desfile que vai obrigar alguns condicionamentos de trânsito, que estará cortado a partir das 7 da tarde de sábado e até às 3 da madrugada de domingo, em várias artérias que dão acesso à Avenida 25 de Abril e ao Rocio. A GNR deteve um homem de 24 anos por tráfico de estupefacientes. A detenção aconteceu em Carregal de Sal durante uma operação de fiscalização rodoviária. O Comando Territorial de Viseu da Guarda Nacional Republicana confirmou a detenção, acrescentando que aconteceu depois do comportamento suspeito do condutor durante a abordagem feita pelos militares. Numa busca ao veículo e revista pessoal foram encontradas e apreendidas 70 doses de HX, 21 doses de cocaína e uma balança. O suspeito foi constituído arguído, o caso enviado para o Tribunal Judicial de Santa Combadão. O mercado 2 de maio e o terraço do Palácio de Gelo Shopping recebem duas fãs à onda do Mundial 2026 em Viseu. No centro da cidade, o Pintar Portugal, junto ao município e a Federação Portuguesa de Futebol, com espaço onde os adeptos poderão acompanhar ao vivo os jogos da Seleção Nacional em ecrã gigante. Já no terraço do piso 3 do Palácio de Gelo Shopping, além dos jogos de Portugal, os adeptos poderão assistir também à transmissão em ecrã gigante de outras partidas do Mundial de Futebol. Estas e outras notícias atualizadas em estaçãodiariajornal.sapo.pt e também no site da Estação Diária Rádio em 908.fm. 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
1: 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Previsão do estado do tempo para as próximas 24 horas. O Instituto Português do Mar e da Atmosfera está a prever para o distrito de Viseu céu pouco nublado ao limpo, com vento fraco a moderado, soprando por vezes forte e com rajadas, em especial nas terras altas. O IPMA está também a prever uma pequena subida das temperaturas, com o mercúrio dos termómetros a chegar aos 34 graus de máxima e a mínima a registrar durante a noite valores perto dos 21 graus no distrito de Viseu.
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1: O Mundial de Futebol está de regresso à Estação Diária. Ora, ora, a informação relativa aos resultados.

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3: Muito bem, som de abertura em mais um espaço de emissão na Estação Diária.
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3: Estão aí os primeiros sons que fazem parte da abertura desta hora. Começamos com Super Malha Tuga, acrescentamos Supernova.
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0: encontra no centro da cidade e pretende circular em direção à Zona Sul. Para quem vai no sentido da localidade de Repeses, tome como ponto de referência do início do percurso a Avenida 25 de Abril e avance em sentido ascendente até aos semáforos, junto à Escola Secundária Alves Martins. Já sabe, o limite máximo de velocidade dentro das localidades não poderá ultrapassar os 50 km/h. Poderá ter de parar nos sinais luminosos e até encontrar algum constrangimento no trânsito. Continuar a marcha pela Avenida 25 de Abril até à Rotunda Paulo VI, aqui presta alguma atenção, porque em hora de ponta o trânsito irá obrigá-lo a abrandar, depois fazer a rotunda em frente, em direção à segunda saída, no sentido do Regimento Infantaria 14, e a partir daí terá maior tranquilidade na abordagem à estrada. 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
3: Ora, estamos nós para vos dar as boas-vindas para mais uma hora Superestação. E para continuarmos sem parar, Malha Supernova na antena da estação diária.
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0: 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Bom dia. Avançamos para as soltas da estação e recordamos alguns dos momentos mais marcantes na antena da Estação Diária. 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Até já.
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6: Martin Garrix, nascido a 14 de maio de 1996, é um produtor e DJ holandês que atingiu o topo com o seu single Animals, o qual alcançou o primeiro lugar no top belga e inglês, além de ter figurado no top 10 de mais de 10 países. A sua paixão pela música começou aos 4 anos de idade, no entanto, o interesse pela música eletrónica surgiu quando Martin tinha 8 anos após assistir à apresentação de Tiësto nos Jogos Olímpicos de Atenas em 2004.

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1: Atualizamos os principais títulos do desporto, informação que vai para o ar logo a seguir ao bloco dos comerciais. Estaremos de novo convosco para avançarmos para a segunda meia hora desta emissão.
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5: São estes alguns dos temas que vamos desenvolver no desporto da Estação Diária. A seleção portuguesa de futebol tem o quartel-general em Palm Beach, nos Estados Unidos, durante o Mundial 2026. O Mehdi Ayassi, tal jogador do Tondela, foi expulso com vermelho direto no encontro de abertura do Mundial de Futebol 2026. A Federação Portuguesa de Futebol convocou 7 atletas de clubes filiados na Associação de Futebol Viseu para o Dia Nacional do Guarda-Redes. Carlos Araújo, do Académico Viseu, foi distinguido pelo Sindicato dos Jogadores como o melhor guarda-redes da Liga Revelação da temporada 2025-2026. Agora é só ficarem atentos ao desenvolvimento destes e outros temas no desporto da Estação Diária.
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1: A seleção portuguesa de futebol tem o quartel-general em Palm Beach, nos Estados Unidos, durante o Mundial de 2026. Portugal, que integra o Grupo K, vai estrear-se na competição no dia 17 de junho frente à República Democrática do Congo. O jogo vai ser em Houston, às 12 locais, às 6 da tarde em Portugal. Segue-se o Uzbequistão a 23 de junho, também em Houston, e o fecho do grupo é com a Colômbia a 27 de junho em Miami. Mundial 2026, que arrancou na quinta-feira com a vitória do México sobre a África Sul por 2-0, vai decorrer até 19 de julho nos Estados Unidos, México e Canadá. O médio Yaya Citol, jogador do Tondela, foi expulso com vermelho direto no encontro de abertura do Mundial de Futebol de 2026. O México bateu a África do Sul por 2-0 no histórico Estádio Azteca, num jogo marcado por 3 expulsões. Citol esteve na origem do primeiro golo mexicano ao perder a bola aos 9 minutos, com o Quiñones a finalizar. Logo no início da segunda parte, aos 49, foi expulso por travar em falta Gutiérrez, que se isolava. O ex-benfiquista Raúl Jiménez fez o segundo golo para os mexicanos aos 67 minutos. A partida teve ainda os vermelhos de Zevane por agressão aos 84 e do mexicano Montes aos 90 mais 2. A Federação Portuguesa de Futebol convocou 7 atletas de clubes filiados na Associação Futebol de Viseu para o Dia Nacional do Guarda-Redes. O evento decorre domingo, dia 14, na Cidade de Futebol, em Oeiras, iniciativa integrada no programa Mais Um, que é dedicada à valorização e desenvolvimento específico da posição nas modalidades de futebol e futsal. Para este Dia do Guarda-Redes, os 7 convocados são Jaime Figueiredo e Tomás Duarte, do Académico, Aurora Ribeiro, do Oliveira de Frades e Sara Neto, do Dinamo Clube da Estação, em futebol. Já no futsal foram chamados Francisco Semblano, do Nunes Pereira, Tomás Gouveia, do Grupo Desportivo da Pesqueira e Inês Oliveira, dos Gigantes de Mangualde. Carlos Araújo, do Académico de Viseu, foi distinguido pelo Sindicato dos Jogadores como o melhor guarda-redes da Liga Revelação. O jovem brasileiro, que chegou ao Académico no ano passado, somou mais de 2.300 minutos em campo e afirmou-se como uma das peças-chave da conquista de um inédito título de campeão da Liga Revelação para os vizenses. Nos 25 jogos disputados no campeonato, sofreu 21 golos. As exibições do guardião academista valeram-lhe o reconhecimento do Sindicato de Jogadores, que foi então eleito como o melhor guarda-redes da competição. Estas e outras as notícias do desporto que estão atualizadas em estaçãodiariojornal.sapo.pt, também no site da Estação Diária Rádio em 968.fm. 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Previsão do estado do tempo para as próximas 24 horas. O Instituto Português de Mar e da Atmosfera está a prever para o distrito de Viseu céu pouco nublado ou limpo, com vento fraco a moderado, superando por vezes forte e com rajadas, em especial nas terras altas. O IPMA está também a prever uma pequena subida das temperaturas, com o mercúrio dos termómetros a chegar aos 32 graus de máxima e a mínima a registrar durante a noite valores perto dos 18 graus no distrito de Viseu. 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

0: para quem viaja no sentido do centro da cidade pela Estrada Nacional 16. A solução mais direta será seguir a Estrada Nacional 16 pela Rua Álvares Cabral até à Rotunda da Casa de Saúde, trajeto que implica uma diminuição na marcha de andamento em situação de maior volume de tráfego. Atenção que, a meio do trajeto, existem semáforos. Apresentamos segunda alternativa que obriga a fazer a Rotunda da Volvo até à terceira saída à direita em sentido descendente para quem vem na direção do Palácio do Gelo. Estrada com 4 vias, 2 para cada lado. Depois, mais à frente, na rotunda, antes da entrada de Ranhados, tem 2 hipóteses válidas de escolha, ou poderá optar por avançar em direção ao Hospital de Viseu pela Rua do Cruzeiro, ou contornar a rotunda seguindo em frente na direção do Palácio do Gelo. 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

0: 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Fica aí com mais um remix para ouvir mais logo. Depois das 23, já sabes, 3 horas com super músicas para escutares nesta sessão diária.
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2: Estão aí os super clássicos na Estação Diária. Vamos recordar algumas das malhas que regularmente tocavam na rádio em 96.8. Fiquem muito bem, até já.
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1: Praticamente no final de hora, altura para fazermos mais uma pausa na música e darmos a conhecer os títulos do Diário da Estação. Ainda antes de encerrarmos a hora, vêm os comerciais. Depois do sinal horário, voltamos para mais uma hora na Estação Diária.
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5: 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São estas algumas das notícias que vamos destacar na edição do dia do Diário da Estação. O distrito de Viseu está sob aviso amarelo devido à previsão de trovoada, por vezes acompanhada de granizo e rajadas de vento. Este sábado, Viseu celebra a noite de Santo António com o desfile e concurso das marchas dos santos populares. A GNR deteve um homem de 24 anos por tráfico de estupefacientes em Cargal do Sal. O mercado 2 de maio e o terraço do Palácio do Gelo Shopping vão receber duas fanzones do Mundial 2026 em Viseu. Agora é só ficarem atentos ao desenvolvimento destes e outros temas no desporto da Estação Diária.
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3: 10 horas.
4: 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O distrito de Viseu está sob aviso amarelo devido à previsão de trovoada, por vezes acompanhada de granizo e rajadas de vento. O alerta emitido pelo IPMA vigora entre as 3 da tarde de sábado e a meia-noite de domingo. Todo o continente está ainda sob aviso amarelo para calor até às 9 da noite de sábado, com temperaturas máximas entre os 30 e os 37 graus. Para domingo e segunda-feira, o IPMA prevê uma descida acentuada das temperaturas máximas. Este sábado, dia 13 de junho, Viseu celebra a noite de Santo António com o desfile e concurso das marchas dos Santos Populares. O espetáculo arranca às 9h30 da noite, com o percurso a decorrer entre a Avenida 25 de Abril e a Praça da República, no coração da cidade. Mais de 400 marchantes vão participar na iniciativa promovida pelo município de Viseu, divididos em três categorias. A marcha infantil, com o Jardim Escola João de Deus, a juvenil, com a Junta de Freguesia do Campo, e as marchas sénior, com a participação do Centro Cultural do Campo, a Associação de Santiago e os Leões da Beira. Após o desfile serão anunciados os vencedores. Desfile que vai obrigar alguns condicionamentos de trânsito, que estará cortado a partir das 7 da tarde de sábado e até às 3 da madrugada de domingo, em várias artérias que dão acesso à Avenida 25 de Abril e ao Rocio. A GNR deteve um homem de 24 anos por tráfico de estupefacientes. A detenção aconteceu em Carregal de Sal durante uma operação de fiscalização rodoviária. O Comando Territorial de Viseu da Guarda Nacional Republicana confirmou a detenção, acrescentando que aconteceu depois do comportamento suspeito do condutor durante a abordagem feita pelos militares. Numa busca ao veículo e revista pessoal foram encontradas e apreendidas 70 doses de haxixe, 21 doses de cocaína e uma balança. O suspeito foi constituído arguído, o caso enviado para o Tribunal Judicial de Santa Combadão. O mercado 2 de Maio e o terraço do Palácio de Gelo Shopping recebem duas fãs a onda do Mundial 2026 em Viseu. No centro da cidade, o Pintar Portugal, junto ao município e a Federação Portuguesa de Futebol, com o espaço onde os adeptos poderão acompanhar ao vivo os jogos da Seleção Nacional em ecrã gigante. Já no terraço do piso 3 do Palácio de Gelo Shopping, além dos jogos de Portugal, os adeptos poderão assistir também à transmissão em ecrã gigante de outras partidas do Mundial de Futebol. Estas e outras notícias atualizadas em estaçãodiariajornal.sapo.pt e também no site da Estação Diária Rádio em 908.fm. 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
3: O Instituto Português de Mar e da Atmosfera está a prever para o distrito de Viseu céu pouco nublado ou limpo, com vento fraco a moderado, soprando por vezes forte e com rajadas, em especial nas terras altas. O IPMA está também a prever uma pequena subida das temperaturas, com o mercúrio dos termómetros a chegar aos 34 graus de máxima e a mínima a registrar durante a noite valores perto dos 21 graus no distrito de Viseu.
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1: FM. 10-13, José Alberto Ribeiro. Ora, estamos nós para vos dar as boas-vindas para mais uma hora Superestação. José Alberto Ribeiro, na Estação Diária. Para abrir esta hora, escolhemos dois temas. O primeiro cantado em versão nacional, som que sabemos que bate no mercado e que também recomendamos, de segunda a domingo. 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

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Ora viva, voltamos à antena depois do sinal horário e logo a seguir a mais uma grande música na estação diária. Ouvimos tema cantado em português, destacamos algumas das músicas que mais estão a bater no mercado nacional para imediatamente a seguir rodarmos Supernova. Até já. www.efitnesshealthclub.pt. 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

0: 10-13, José Alberto Ribeiro. Ora, estamos nós para vos dar as boas-vindas para mais uma hora Superstação. José Alberto Ribeiro, na Estação Diária. Para abrir esta hora, escolhemos dois temas. O primeiro cantado é em versão nacional, som que sabemos que bate no mercado e que também recomendamos, de segunda a domingo.
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1: Na Estação Diária damos especial destaque a alguns dos temas mais ouvidos. Avançamos para a soltas da estação e recordamos alguns dos momentos mais marcantes das bandas que vão rodando na Estação Oficial de Viseu. Até já. 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
1: Ainda antes de darmos um salto aos comerciais, fiquem a saber quais são os títulos das notícias que fazem parte do Bloco de Informação do Desporto. Regressaremos ainda com mais energia para a segunda hora desta emissão, logo a seguir às notícias. Até já.
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1: 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São estes alguns dos temas que vamos desenvolver no Desporto da Estação Diária. O Rezende contratou João Manuel Pinto para liderar a equipa na divisão de honra de Viseu, sucedendo a Lourenço Freitas. O Estádio Municipal da Pedreira em São Pedro do Sul recebe este domingo pelas 17 horas a final da Taça Distrital Sub-18 entre Sátão e Rezende. A Federação Portuguesa de Futebol convocou 7 atletas de clubes filiados na Associação de Futebol Viseu para o Dia Nacional do Guarda-Redes. O Mercado 2 de Maio, terraço do Palácio do Gelo Shopping, vão receber duas fanzones do Mundial 2026 em Viseu. Agora é só ficarem atentos ao desenvolvimento destes e outros temas no Desporto da Estação Diária. 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
2: A seleção portuguesa de futebol tem o quartel-general em Palm Beach, nos Estados Unidos, durante o Mundial de 2026. Portugal, que integra o Grupo K, vai estrear-se na competição no dia 17 de junho frente à República Democrática do Congo. O jogo vai ser em Houston, às 12 locais, 6 da tarde em Portugal. Segue-se o Uzbequistão a 23 de junho, também em Houston, e o fecho do grupo é com a Colômbia a 27 de junho em Miami. Mundial 2026, que arrancou na quinta-feira com a vitória do México sobre a África do Sul por 2-0, vai decorrer até 19 de julho nos Estados Unidos, México e Canadá. O médio Yaya Citolo, jogador do Tondela, foi expulso com vermelho direto no encontro de abertura do Mundial de Futebol de 2026. O México bateu a África do Sul por 2-0 no histórico Estádio Azteca, num jogo marcado por 3 expulsões. Citolo esteve na origem do primeiro gol mexicano ao perder a bola aos 9 minutos, com o Quiñones a finalizar. Logo no início da segunda parte, aos 49, foi expulso por travar em falta Gutiérrez, que se isolava. O ex-benfiquista Raul Jiménez fez o segundo gol para os mexicanos aos 67 minutos. A partida teve ainda os vermelhos de Sevane por agressão aos 84 e do mexicano Montes aos 90+2. A Federação Portuguesa de Futebol convocou 7 atletas de clubes filiados na Associação Futebol de Viseu para o Dia Nacional do Guarda-Redes. O evento decorre domingo, dia 14, na Cidade de Futebol, em Oeiras, iniciativa integrada no programa Mais Um, que é dedicada à valorização e desenvolvimento específico da posição nas modalidades de futebol e futsal. Para este Dia do Guarda-Redes, os 7 convocados são Jaime Figueiredo e Tomás Duarte, do Académico, Aurora Ribeiro, do Oliveira de Frades e Sara Neto, do Dinamo Clube da Estação, em futebol. Já no futsal foram chamados Francisco Sembolano, do Nunes Pereira, Tomás Gouveia, do Grupo Desportivo da Pesqueira e Inês Oliveira, dos Gigantes de Mangualde. Carlos Araújo, do Académico de Viseu, foi distinguido pelo Sindicato dos Jogadores como o melhor guarda-redes da Liga Revelação. O jovem brasileiro, que chegou ao Académico no ano passado, somou mais de 2.300 minutos em campo e afirmou-se como uma das peças-chave na conquista de um inédito título de campeão da Liga Revelação para os vizenses. Nos 25 jogos disputados no campeonato, sofreu 21 golos. As exibições do guardião academista valeram-lhe o reconhecimento do Sindicato de Jogadores, que foi então eleito como o melhor guarda-redes da competição. Estas e outras as notícias do desporto que estão atualizadas em estaçãodiariajornal.sapo.pt, também no site da Estação Diária Rádio em 968.fm.
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3: O Instituto Português do Mar e da Atmosfera está a prever para o Distrito de Viseu só pouco no Domo Olimpo, com vento fraco a moderado, superando por vezes forte e com rajadas, em especial nas terras altas. O IDMA está também a prever uma pequena subida das temperaturas, com o mercúrio dos termómetros a chegar aos 32 graus de máxima e a mínima a registrar durante a noite valores perto dos 18 graus no Distrito de Viseu.
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3: 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Se quiseres dar um salto ao Facebook da Estação Diária, também lá terás novidades. Malha House, para escutares em 96.8. 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
1: Para recuperarmos algumas das melhores malhas do mercado que rodaram alguns anos atrás, clássicos da estação, grandes músicas para fixar no vosso rádio, Antena 9680. Até já. 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
1: Praticamente no final de hora, altura para fazermos mais uma pausa na música e darmos a conhecer os títulos do Diário da Estação, vêm aí os comerciais. Depois do sinal horário, estaremos de volta para mais uma hora com grandes temas na Estação Diária. 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
1: São estas algumas das notícias que vamos destacar na edição do dia do Diário da Estação. 5 escolas do Distrito de Viseu foram distinguidas na rede de escolas anticorrupção. As Cavalhadas de Teivas voltam este domingo à tarde à cidade de Viseu para a edição 373 do cortejo, uma vez mais com a dança da Morgadinha em destaque. O Conselho de Mortágua tem uma nova unidade de saúde familiar. O Rezem contratou João Manuel Pinto para liderar a equipa na divisão de honra de Viseu, sucedendo a Lourenço Freitas. Agora é só ficarem atentos ao desenvolvimento destes e outros temas no Diário da Estação. 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
3: 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Três agrupamentos de escolas de Santa Combadão, Sátão e Vila Nova de Paiva, a Escola Básica do Viso, em Viseu, e a Escola de Hotelaria e Turismo do Douro, em Lamego, foram as cinco escolas do Distrito de Viseu distinguidas na cerimónia final da 5ª edição da Rede de Escolas Anticorrupção, que aconteceu na Sala do Senado na Assembleia da República. Os agrupamentos de Santa Combadão, Sátão e Vila Nova de Paiva, bem como a Escola de Lamego, receberam o selo ouro, enquanto a Escola Básica do Viso foi galardoada com o selo prata. A Rede de Escolas Anticorrupção é um programa promovido pela Associação All for Integrity e que visa desenvolver nos jovens competências sobre corrupção e crimes associados no âmbito da promoção dos valores de democracia. As cavalhadas de Teivas voltam domingo à tarde à cidade de Viseu para a 373ª edição do cortejo, uma vez mais com a dança da Morgadinha em destaque. Dança que habitualmente encerra o cortejo das cavalhadas de Teivas e é um dos momentos mais aguardados do desfile, numa tradição ancestral já candidatada a Património Cultural e Material de Portugal. A apreciação da candidatura já teve parecer favorável do Património Cultural, bem como da CCDR Centro e do município de Viseu, aguarda agora a publicação em Diário da República. O cortejo das Cavalhadas de Teivas, com início pelas 3 da tarde, volta a partir da aldeia de Teivas rumo ao Rocio e Viseu, com cavaleiros, carros alegóricos, fanfarras, reixos folclóricos e grupos de bombos. O Conselho de Mortágua tem uma nova unidade de saúde familiar, a USF, que está integrada na Unidade Local de Saúde de Coimbra, serve perto de 8 mil utentes e funciona todos os dias úteis, das 8 da manhã às 8 da noite. A equipa é composta por 5 médicos, 5 enfermeiros e 4 secretários clínicos. A curto prazo está prevista a contratação de mais um médico e um enfermeiro para abranger os perto de 2 mil utentes da unidade Juiz de Fora, que ainda não tem médico de família. O Resende contratou João Manuel Pinto para liderar a equipa da Divisão de Honra de Viseu, sucedendo a Lourenço Freitas. O técnico de 52 anos, ex-jogador de Futebol Clube do Porto e Benfica, chegou ao clube para orientar a formação de Resende na próxima temporada. Natural de Carcavelos, João Manuel Pinto foi internacional por Portugal em 2002. Como jogador, somou 4 títulos de campeão nacional, 2 taças de Portugal e 2 supertaças de Cândido de Oliveira. Iniciou a carreira de treinador em 2013 e conta com passagens por vários clubes, entre os quais o Sinfãs. Está agora de regresso ao distrito para orientar o Resende, que esta época vai jogar a Divisão de Honra de Viseu, depois de ter descido do Campeonato de Portugal. Estas e outras notícias atualizadas em estaçãodiariajornal.sapo.pt e também no site da Estação Diária Rádio em 968.fm.
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5: 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Previsão do estado do tempo para as próximas 24 horas. O Instituto Português do Mar e da Atmosfera está a prever para o distrito de Viseu céu pouco nublado, aumentando temporariamente a nebulosidade, com possibilidade de aguaceiros que poderão ser por vezes fortes e acompanhados de trovada, com vento fraco a moderado, superando moderado a forte e com rajadas nas terras altas. O IPMA está também a prever uma pequena descida das temperaturas, com o mercúrio dos termómetros a chegar aos 30 graus de máxima e a mínima a registrar durante a noite valores perto dos 20 graus no distrito de Viseu.
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2: Olá, viva! Está em mais um início de emissão na Estação Diária. Primeira das músicas que destacamos neste espaço Super Estação, tema tocado em português. Supernova é a malha escolhida para os próximos minutos em 96.8. 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
0: Para que nos próximos minutos possas ficar ligado na Estação Diária Rádio, temos aí mais uma faixa que iremos destacar em 96.8. Sultas da Estação, na Estação Oficial de Viseu. Até já. 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
1: Para quem está atento à informação de caráter desportivo, prestem atenção aos destaques e ao bloco dos comerciais. Voltaremos de novo à emissão, logo a seguir às notícias, para a segunda meia hora desta emissão Superestação. Fiquem bem. 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
1: São estes alguns dos temas que vamos desenvolver no desporto da Estação Diária. O Racing contratou João Manuel Pinto para liderar a equipa na divisão de honra de Viseu, sucedendo a Lourenço Freitas. O Estádio Municipal da Pedreira em São Pedro do Sul recebe este domingo pelas 17 horas a final da Taça Distrital Sub-18 entre Sátão e Resende. A Federação Portuguesa de Futebol convocou 7 atletas de clubes filiados na Associação de Futebol Viseu para o Dia Nacional do Guarda-Redas. O Mercado 2 de Maio e o Terraço do Palácio do Gelo Shopping vão receber duas fanzones do Mundial 2026 em Viseu. Agora é só ficarem atentos ao desenvolvimento destes e outros temas no desporto da Estação Diária. 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
1: 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O Rezende contratou João Manuel Pinto para liderar a equipa da divisão de honra de Viseu, sucedendo a Lourenço Freitas. O técnico de 52 anos, ex-jogador de Futebol Clube do Porto e Benfica, chegou ao clube para orientar a formação de Rezende na próxima temporada. Natural de Carcavelos, João Manuel Pinto foi internacional por Portugal em 2002. Como jogador, somou 4 títulos de campeão nacional, 2 taças de Portugal e 2 supertaças de Cândido de Oliveira. Iniciou a carreira de treinador em 2013 e conta com passagens por vários clubes, entre os quais o Sinfãs. Está agora de regresso ao distrito para orientar o Rezende, que esta época vai jogar a divisão de honra de Viseu, depois de ter descido do Campeonato de Portugal. O Estádio Municipal da Pedreira, em São Pedro do Sul, vai receber este domingo às 5 da tarde a final da Taça Distrital Sub-18 entre Sátão e Rezende. A Desportiva Sátão chega à final depois de separar das meias finais o Sinfãs, nas grandes penalidades, depois do empate no tempo regulamentar. Já o Rezende garantiu o apuramento com uma vitória caseira sobre os Represenses. A entrada para a final deste domingo em São Pedro do Sul é gratuita. O Mercado 2 de Maio e o terraço do Palácio de Gelo Shopping recebem 2 fãs à onda do Mundial 2026 em Viseu. No centro da cidade, o Pintar Portugal, junto ao município e a Federação Portuguesa de Futebol, com espaço onde os adeptos poderão acompanhar ao vivo os jogos da Seleção Nacional em ecrã gigante. Já no terraço do piso 3 do Palácio de Gelo Shopping, além dos jogos de Portugal, os adeptos poderão assistir também à transmissão em ecrã gigante de outras partidas do Mundial de Futebol. A Federação Portuguesa de Futebol convocou 7 atletas de clubes filiados na Associação Futebol de Viseu para o Dia Nacional do Guarda-Redes. O evento decorre domingo, dia 14, na Cidade de Futebol, em Oeiras, iniciativa integrada no programa Mais Um, que é dedicada à valorização e desenvolvimento específico da posição nas modalidades de futebol e futsal. Para este dia do guarda-redes, os 7 convocados são Jaime Figueiredo e Tomás Duarte, do Académico, Aurora Ribeiro, do Oliveira de Frades e Sara Neto, do Dinamo Clube da Estação, em futebol. Já no futsal foram chamados Francisco Semblano, do Nunes Pereira, Tomás Gouveia, do Grupo Desportivo da Pesqueira, e Inês Oliveira, dos Gigantes de Mangualde. Estas e outras as notícias do desporto que estão atualizadas em estaçãodiariajornal.sapo.pt, também no site da Estação Diária Rádio, em 968.fm. 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
0: 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Previsão do estado do tempo para as próximas 24 horas. O Instituto Português do Mar e da Atmosfera está a prever para o distrito de Viseu céu pouco nublado, aumentando temporariamente a nebulosidade, com possibilidade de aguaceiros que poderão ser por vezes fortes e acompanhados de trovoada, com vento fraco a moderado, superando moderado a forte e com rajadas nas terras altas. O IPMA está também a prever uma pequena descida das temperaturas, com mercúrio dos termómetros a chegar aos 30 graus de máxima e a mínima a registrar durante a noite valores perto dos 20 graus no distrito de Viseu.
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2: 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Estás na estação diária e estás super bem. Pista de dança não perder em 96.8. Fica atento. Malha house para aumentares o volume do teu rádio. Fiquem muito bem. 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

0: 1013, José Alberto Ribeiro. Ora, estamos nós de novo em 9680. José Alberto Ribeiro, na Estação Diária. 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
1: Já de seguida, algumas das nossas melhores edições em formato de música. Vamos recordar algumas das malhas que regularmente tocavam na Estação Diária. Super clássicos na Estação Oficial de Viseu. Até já. 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
1: Na reta final deste espaço de emissão, reservamos ainda para este final desta edição os títulos que irão destacar-se no Diário da Estação. Fiquem bem, iremos regressar logo após o bloco de notícias. Até já. 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
1: São estas algumas das notícias que vamos destacar na edição do dia do Diário da Estação. 5 escolas do Distrito de Viseu foram extintas na rede de escolas anticorrupção. As Cavalhadas de Teivas voltam este domingo à tarde à cidade de Viseu para a edição 373 do cortejo, uma vez mais com a dança da Morgadinha em destaque. O Conselho de Mortágua tem uma nova unidade de saúde familiar. O Rezende contratou João Manuel Pinto para liderar a equipa na divisão de honra de Viseu, sucedendo a Lourenço Freitas. Agora é só ficarem atentos ao desenvolvimento destes e outros temas no Diário da Estação. 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
6: Três agrupamentos de escolas de Santa Combadão, Sátão e Vila Nova de Paiva, a Escola Básica do Viso, em Viseu, e a Escola de Hotelaria e Turismo do Douro, em Lamego, foram as cinco escolas do Distrito de Viseu distinguidas na cerimónia final da 5ª edição da Rede de Escolas Anticorrupção, que aconteceu na Sala do Senado na Assembleia da República. Os agrupamentos de Santa Combadão, Sátão e Vila Nova de Paiva, bem como a Escola de Lamego, receberam o selo Ouro, enquanto a Escola Básica do Viso foi galardoada com o selo Prata. A Rede de Escolas Anticorrupção é um programa promovido pela Associação All for Integrity e que visa desenvolver nos jovens competências sobre corrupção e crimes associados no âmbito da promoção dos valores de democracia. As Cavalhadas de Teivas voltam domingo à tarde à cidade de Viseu para a 373ª edição de cortejo, uma vez mais com a dança da Bargadinha em destaque. Dança que habitualmente encerra o cortejo das Cavalhadas de Teivas e é um dos momentos mais aguardados do desfile, numa tradição ancestral já candidatada a Património Cultural e Material de Portugal. A apreciação da candidatura já teve parecer favorável do Património Cultural, bem como da CCDR Centro e do Município de Viseu. Aguarda agora a publicação em Diário da República. O cortejo das Cavalhadas de Teivas, com início pelas 3 da tarde, volta a partir da aldeia de Teivas rumo ao Recio, em Viseu, com cavaleiros, carros alegóricos, fanfarras, reixos folclóricos e grupos de bombos. O Conselho de Mortágua tem uma nova unidade de saúde familiar, a USF, que está integrada na Unidade Local de Saúde de Coimbra, serve perto de 8 mil utentes e funciona todos os dias úteis, das 8 da manhã às 8 da noite. A equipa é composta por 5 médicos, 5 enfermeiros e 4 secretários clínicos. A curto prazo está prevista a contratação de mais um médico e um enfermeiro para abranger os perto de 2 mil utentes da unidade Juiz de Fora, que ainda não tem médico de família. O Resende contratou João Manuel Pinto para liderar a equipa da Divisão de Honra de Viseu, sustentando a Lourenço Freitas. O técnico de 52 anos, ex-jogador de Futebol Clube do Porto e Benfica, chega ao clube para orientar a formação de Resende na próxima temporada. Natural de Carcavelos, João Manuel Pinto foi internacional por Portugal em 2002. Como jogador, somou 4 títulos de campeão nacional, 2 taças de Portugal e 2 supertaças de Cândido de Oliveira. Iniciou a carreira de treinador em 2013 e conta com passagens por vários clubes, entre os quais o Sinfãs. Está agora de regresso ao distrito para orientar o Resende, que esta época vai jogar a Divisão de Honra de Viseu, depois de ter descido do Campeonato de Portugal. Estas e outras notícias atualizadas em estaçãodiariajornal.sapo.pt e também no site da Estação Diária Rádio em 908.fm.
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8: Previsão do estado do tempo para as próximas 24 horas.
7: O Instituto Português do Mar e da Atmosfera está a prever para o distrito de Viseu céu pouco nublado, aumentando temporariamente a nebulosidade com possibilidade de aguaceiros que poderão ser por vezes fortes e acompanhados de trovada com vento fraco a moderado, superando moderado a forte e com rajadas nas terras altas. O IPMA está também a prever uma pequena descida das temperaturas, com o mercúrio dos termómetros a chegar aos 30 graus de máxima e a mínima a registrar durante a noite valores perto dos 20 graus no distrito de Viseu.
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7: 10-13, José Alberto Ribeiro. De volta à hora para vos darmos a conhecer os temas mais comerciais da rádio. José Alberto Ribeiro, na Estação Diária. Estivemos aí com o melhor da música que vai rodando na antena da Estação Diária. Não percam as notícias. Prometemos regressar em força de segunda a domingo.
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0: Estamos aí de regresso para quem segue regularmente a Estação Diária em Viseu. Supernova é o som que iremos recomendar já de seguida. Ainda neste início de emissão, ouvimos Tuga da Estação na Estação Diária. 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

19:22. Rui Moreira. Iniciamos este espaço de emissão com o som nacional em 96.8. Rui Moreira, na Estação Diária. 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
1: Soltas da Estação, um momento em que damos particular destaque a algumas das músicas selecionadas pelos especialistas do Top na Estação Oficial de Viseu. Até já. 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
1: Praticamente a finalizarmos a primeira das duas meias horas desta emissão na Estação Diária, está aí a altura de revelarmos os principais títulos do desporto. Contem connosco para a segunda parte desta emissão na Estação Oficial de Viseu. Fiquem bem. 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
1: 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São estes alguns dos temas que vamos desenvolver no desporto da Estação Diária. O Racing contratou João Manuel Pinto para liderar a equipa na divisão de honra de Viseu, sucedendo a Lourenço Freitas. O Estádio Municipal da Pedreira em São Pedro do Sul recebe este domingo pelas 17 horas a final da Taça Distrital Sub-18 entre Sátão e Resende. A Federação Portuguesa de Futebol convocou 7 atletas de clubes filiados na Associação de Futebol Viseu para o Dia Nacional do Guarda-Redas. O Mercado 2 de Maio e o Terraço do Palácio do Gelo Shopping vão receber duas fanzão do Mundial 2026 em Viseu. Agora é só ficarem atentos ao desenvolvimento destes e outros temas no desporto da Estação Diária. 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
5: O Rezende contratou João Manuel Pinto para liderar a equipa da Divisão de Honra de Viseu, sucedendo a Lourenço Freitas. O técnico de 52 anos, ex-jogador de Futebol Clube do Porto e Benfica, chegou ao clube para orientar a formação de Rezende na próxima temporada. Natural de Carcavelos, João Manuel Pinto foi internacional por Portugal em 2002. Como jogador, somou 4 títulos de campeão nacional, 2 taças de Portugal e 2 supertaças de Cândido de Oliveira. Iniciou a carreira de treinador em 2013 e conta com passagens por vários clubes, entre os quais o Sinfãs. Está agora de regresso ao distrito para orientar o Rezende, que esta época vai jogar a Divisão de Honra de Viseu, depois de ter descido do Campeonato de Portugal. O Estádio Municipal da Pedreira, em São Pedro do Sul, vai receber este domingo às 5 da tarde a final da Taça Distrital Sub-18 entre Sátão e Rezende. A Desportiva Sátão chega à final depois de separar nas meias finais o Sinfãs, nas grandes penalidades, depois do empate no tempo regulamentar. Já o Rezende garantiu apuramento com uma vitória caseira sobre os Represenses. A entrada para a final deste domingo em São Pedro do Sul é gratuita. O Mercado 2 de Maio e o terraço do Palácio de Gelo Shopping recebem 2 fanzones do Mundial 2026 em Viseu. No centro da cidade, o Pintar Portugal, junto ao município e a Federação Portuguesa de Futebol, com o espaço onde os adeptos poderão acompanhar ao vivo os jogos da Seleção Nacional em ecrã gigante. Já no terraço do piso 3 do Palácio de Gelo Shopping, além dos jogos de Portugal, os adeptos poderão assistir também à transmissão em ecrã gigante de outras partidas do Mundial de Futebol. A Federação Portuguesa de Futebol convocou 7 atletas de clubes filiados na Associação Futebol de Viseu para o Dia Nacional do Guarda-Redes. O evento decorre domingo, dia 14, na Cidade de Futebol, em Oeiras, iniciativa integrada no programa Mais Um, que é dedicada à valorização e desenvolvimento específico da posição nas modalidades de futebol e futsal. Para este Dia do Guarda-Redes, os 7 convocados são Jaime Figueiredo e Tomás Duarte, do Académico, Aurora Ribeiro, do Oliveira de Frades e Sara Neto, do Dinamo Clube da Estação, em futebol. Já no futsal foram chamados Francisco Sembolano, do Nunes Pereira, Tomás Gouveia, do Grupo Desportivo da Pesqueira e Inês Oliveira, dos Gigantes de Mangualde. Estas e outras as notícias do desporto que estão atualizadas em estaçãodiariajornal.sapo.pt e também no site da Estação Diária Rádio em 968.fm.
4: 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Previsão do estado do tempo para as próximas 24 horas. O Instituto Português de Mar e da Atmosfera está a prever para o distrito de Viseu céu pouco nublado, aumentando temporariamente de nebulosidade com possibilidade de aguaceiros que poderão ser por vezes fortes e acompanhados de trovoada com vento fraco a moderado, superando moderado a forte e com rajadas nas terras altas. O IPMA está também a prever uma pequena descida das temperaturas, com o mercúrio dos termómetros a chegar aos 30 graus de máxima e a mínima a registrar durante a noite valores perto dos 20 graus no distrito de Viseu.
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0: 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Segunda hora desta emissão, Superestação, Malha Pista de Dança, no melhor alça do FM, é uma das faixas que nos próximos minutos te vai fazer mexer. Pista de Dança, não perder em 96.8. Até já. 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

0: 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De volta à hora para vos darmos a conhecer os temas mais comerciais da rádio. José Alberto Ribeiro, na Estação Diária. Estivemos aí com o melhor da música que vai rodando na antena da Estação Diária. Não percam as notícias. Prometemos regressar em força de segunda a domingo.
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1: Voltamos à música. Grandes temas clássicos da estação, na Estação Diária. 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
0: 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Estamos a fazer a atualização da informação de meia hora, ainda antes de darmos um salto aos comerciais. Fiquem a saber quais são os títulos das notícias que fazem parte do bloco de informação do Diário da Estação, na Estação Oficial de Viseu. Fiquem por aí. 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
0: São estas algumas das notícias que vamos destacar na edição do dia do Diário da Estação. 5 escolas do Distrito de Viseu foram distinguidas na rede de escolas anticorrupção. As Cavalhadas de Teivas voltam este domingo à tarde à cidade de Viseu para a edição 373 do cortejo, uma vez mais com a dança da Morgadinha em destaque. O Conselho de Mortágua tem uma nova unidade de saúde familiar. O Rezem contratou João Manuel Pinto para liderar a equipa na divisão de honra de Viseu, sucedendo a Lourenço Freitas. Agora é só ficarem atentos ao desenvolvimento destes e outros temas no Diário da Estação. 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
4: 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Três agrupamentos de escolas de Santa Combadão, Sátão e Vila Nova de Paiva, a Escola Básica do Viso, em Viseu, e a Escola de Hotelaria e Turismo do Douro, em Lamego, foram as cinco escolas do Distrito de Viseu distinguidas na cerimónia final da 5ª edição da Rede de Escolas Anticorrupção, que aconteceu na Sala do Senado na Assembleia da República. Os agrupamentos de Santa Combadão, Sátão e Vila Nova de Paiva, bem como a Escola de Lamego, receberam o selo Ouro, enquanto a Escola Básica do Viso foi galardoada com o selo Prata. A Rede de Escolas Anticorrupção é um programa promovido pela Associação All for Integrity e que visa desenvolver nos jovens competências sobre corrupção e crimes associados no âmbito da promoção dos valores da democracia. As Cavalhadas de Teivas voltam domingo à tarde à cidade de Viseu para a 373ª edição de cortejo, uma vez mais com a dança da Borgadinha em destaque. Dança que habitualmente encerra o cortejo das Cavalhadas de Teivas e é um dos momentos mais aguardados do desfile, numa tradição ancestral já candidatada a Património Cultural e Material de Portugal. A apreciação da candidatura já teve parecer favorável do Património Cultural, bem como da CCDR Centro e do município de Viseu, aguarda agora a publicação em Diário da República. O cortejo das Cavalhadas de Teivas, com início pelas 3 da tarde, volta a partir da aldeia de Teivas rumo ao Recibo, em Viseu, com cavaleiros, carros alegóricos, fanfarras, reixos folclóricos e grupos de bombos. O Conselho de Mortágua tem uma nova unidade de saúde familiar. A USF, que está integrada na Unidade Local de Saúde de Coimbra, serve perto de 8 mil utentes e funciona todos os dias úteis, das 8 da manhã às 8 da noite. A equipa é composta por 5 médicos, 5 enfermeiros e 4 secretários clínicos. A curto prazo está prevista a contratação de mais um médico e um enfermeiro para abranger os perto de 2 mil utentes da unidade de Juiz de Fora, que ainda não tem médico de família. O Rezende contratou João Manuel Pinto para liderar-se a equipa da Divisão de Honra de Viseu, sucedendo a Lourenço Freitas. O técnico de 52 anos, ex-jogador de Futebol Clube do Porto e Benfica, chegou ao clube para orientar a formação de Rezende na próxima temporada. Natural de Carcavelos, João Manuel Pinto foi internacional por Portugal em 2002. Como jogador, somou 4 títulos de campeão nacional, 2 taças de Portugal e 2 supertaças de Cândido de Oliveira. Iniciou a carreira de treinador em 2013 e conta com passagens por vários clubes, entre os quais o Sinfãs. Está agora de regresso ao distrito para orientar o Rezende, que esta época vai jogar a Divisão de Honra de Viseu, depois de ter descido do Campeonato de Portugal. Estas e outras notícias atualizadas em estaçãodiariajornal.sapo.pt e também no site da Estação Diária Rádio em 908.fm.
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5: 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Previsão do estado do tempo para as próximas 24 horas. O Instituto Português de Mar e da Atmosfera está a prever para o distrito de Viseu céu pouco nublado, aumentando temporariamente a nubosidade com possibilidade de aguaceiros que poderão ser por vezes fortes e acompanhados de trovada com vento fraco a moderado, superando moderado a forte e com rajadas nas terras altas. O IPMA está também a prever uma pequena descida das temperaturas, com o mercúrio dos termómetros a chegar aos 30 graus de máxima e a mínima a registrar durante a noite valores perto dos 20 graus no distrito de Viseu.
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1: Para cá estamos nós na hora de ponta da estação diária. Este é o período em que damos a conhecer alguns dos principais constrangimentos nas zonas de mais tráfego para quem se aproxima via automóvel da cidade de Viseu. Quem vem via Sátão e está a entrar pela zona este da cidade, estamos a

no sentido ascendente, perda também de mobilidade. Ainda dentro da circunvalação e para quem pretende prosseguir rumo à rotunda de Nelas, para além do limitador de velocidade imposto pelo sistema de semáforos, a circulação dos veículos automóveis é feita de forma limitada.

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2: Estamos de volta à Estação Oficial de Viseu. Mais uma grande hora de rádio em 96.80. Ouvimos na abertura uma grande malha, só nacional, sempre a abrir estas emissões Superestação e para continuarmos em bom ritmo, Supernova, para ouvir nos próximos minutos. Volto já a seguir. Até já.
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2: Muito bem, estamos aí em mais uma hora Superestação. Sempre com grandes músicas à mistura e com o essencial da informação. São as soltas da estação que estão a chegar à antena 9680. O mundo da música em destaque já a seguir com mais novidades. Até já.
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1: Diogo Pissarra surge no panorama da música portuguesa como cantor, intérprete e músico. Em 2006, inicia um percurso que lhe mudaria a vida para sempre. Foi nas suas primeiras aulas de guitarra que começa, pela primeira vez, a dar a conhecer o seu talento. Foi um dos fundadores da banda Algarve.

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1: Praticamente em cima da meia hora de emissão em 96.80. Está a chegar mais um bloco de informação desportivo na estação oficial de Viseu. Antes ainda tempo para darmos um pulo aos comerciais. Volte já a seguir. Fiquem bem.
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1: 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São estes alguns dos temas que vamos desenvolver no Desporto da Estação Diária. O Racing contratou João Manuel Pinto para liderar a equipa na divisão de honra de Viseu, sucedendo a Lourenço Freitas. O Estádio Municipal da Pedreira em São Pedro do Sul recebe este domingo pelas 17 horas a final da Taça Distrital Sub-18 entre Sátão e Resende. A Federação Portuguesa de Futebol convocou 7 atletas de clubes filiados na Associação de Futebol Viseu para o Dia Nacional do Guarda-Redas. O Mercado 2 de Maio e o Terraço do Palácio do Gelo Shopping vão receber duas fanzão do Mundial 2026 em Viseu. Agora é só ficarem atentos ao desenvolvimento destes e outros temas no Desporto da Estação Diária. 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
1: O Rezende contratou João Manuel Pinto para liderar-se a equipa da divisão de honra de Viseu, sucedendo a Lourenço Freitas. O técnico de 52 anos, ex-jogador de Futebol Clube do Porto e Benfica, chegou ao clube para orientar a formação de Rezende na próxima temporada. Natural de Carcavelos, João Manuel Pinto foi internacional por Portugal em 2002. Como jogador, somou 4 títulos de campeão nacional, 2 taças de Portugal e 2 supertaças de Cândido de Oliveira. Iniciou a carreira de treinador em 2013 e conta com passagens por vários clubes, entre os quais o Sinfãs. Está agora de regresso ao distrito para orientar o Rezende, que esta época vai jogar a divisão de honra de Viseu, depois de ter descido do Campeonato de Portugal. O Estádio Municipal da Pedreira, em São Pedro do Sul, vai receber este domingo às 5 da tarde a final da Taça Distrital Sub-18 entre Sátão e Rezende. A Desportiva Sátão chega à final depois de separar das meias finais o Sinfãs, nas grandes penalidades, depois do empate no tempo regulamentar. Já o Rezende garantiu o apuramento com uma vitória caseira sobre os Represenses. A entrada para a final deste domingo em São Pedro do Sul é gratuita. O mercado 2 de maio, no terraço do Palácio de Gelo Shopping, recebem 2 fãs a onda do Mundial 2026 em Viseu. No centro da cidade, o Pintar Portugal, junto ao município e a Federação Portuguesa de Futebol, com espaço onde os adeptos poderão acompanhar ao vivo os jogos da Seleção Nacional em ecrã gigante. Já no terraço do piso 3 do Palácio de Gelo Shopping, além dos jogos de Portugal, os adeptos poderão assistir também à transmissão em ecrã gigante de outras partidas do Mundial de Futebol. A Federação Portuguesa de Futebol convocou 7 atletas de clubes filiados na Associação Futebol de Viseu para o Dia Nacional do Guarda-Redes. O evento decorre domingo, dia 14, na Cidade de Futebol de Oeiras, iniciativa integrada no programa Mais Um, que é dedicada à valorização e desenvolvimento específico da posição nas modalidades de futebol e futsal. Para este dia do guarda-redes, os 7 convocados são Jaime Figueiredo e Tomás Duarte, do Académico, Aurora Ribeiro, do Oliveira de Frades e Sara Neto, do Dinamo Clube da Estação, em futebol. Já no futsal foram chamados Francisco Semblano, do Nunes Pereira, Tomás Gouveia, do Grupo Desportivo da Pesqueira e Inês Oliveira, dos Gigantes de Mangualde. Estas e outras as notícias do desporto que estão atualizadas em estaçãodiariajornal.sapo.pt, também no site da Estação Diária Rádio, em 968.fm. 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
0: 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Previsão do estado do tempo para as próximas 24 horas. O Instituto Português do Mar e da Atmosfera está a prever para o distrito de Viseu céu pouco nublado, aumentando temporariamente a nebulosidade, com possibilidade de aguaceiros que poderão ser por vezes fortes e acompanhados de trovoada, com vento fraco a moderado, superando moderado a forte e com rajadas nas terras altas. O IPMA está também a prever uma pequena descida das temperaturas, com o mercúrio dos termómetros a chegar aos 30 graus de máxima e a mínima a registrar durante a noite valores perto dos 20 graus no distrito de Viseu.
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6: Para cá estamos nós na hora de ponta da estação diária. Este é o período em que damos a conhecer alguns dos principais constrangimentos nas zonas de mais tráfego para quem se aproxima via automóvel da cidade de Viseu. Quem vem via Sátão e está a entrar pela zona este da cidade, está

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1: 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Vamos nos próximos minutos acelerar o ritmo desta emissão Superestação. Todas as horas revelamos um pouco daquilo que podem ouvir depois do sinal horário das 11 da noite, 96.80. Sempre a dar grandes músicas na Estação Diária. 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
1: Estamos de regresso à música. E para destacarmos nos próximos minutos, clássicos da estação, agora a tocar no FM da Estação Diária. 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
2: Está aí a altura de revelarmos os principais títulos do Diário da Estação. Fiquem atentos porque vem aí os comerciais. Contem connosco na próxima hora, logo depois do Bloco das Notícias. Fiquem bem. 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
2: São estas algumas das notícias que vamos destacar na edição do dia do Diário da Estação. 5 escolas do Distrito de Viseu foram distinguidas na rede de escolas anticorrupção. As Cavalhadas de Teivas voltam este domingo à tarde à cidade de Viseu para a edição 373 do cortejo, uma vez mais com a dança da Morgadinha em destaque. O Conselho de Mortágua tem uma nova unidade de saúde familiar. O Rezende contratou João Manuel Pinto para liderar a equipa na divisão de honra de Viseu, sucedendo a Lourenço Freitas. Agora é só ficarem atentos ao desenvolvimento destes e outros temas no Diário da Estação.
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2: 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As marchas regressam ao centro da cidade para desfilar na Avenida 25 de Abril e no Rocio, em dia de Santo António. 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
5: Três agrupamentos de escolas de Santo Combadão, Sátão e Vila Nova de Paiva, a Escola Básica do Viso, em Viseu, e a Escola de Hotelaria e Turismo do Douro, em Lamego, foram as cinco escolas do Distrito de Viseu distinguidas na cerimónia final da 5ª edição da Rede de Escolas Anticorrupção, que aconteceu na Sala do Senado na Assembleia da República. Os agrupamentos de Santo Combadão, Sátão e Vila Nova de Paiva, bem como a Escola de Lamego, receberam o selo ouro, enquanto a Escola Básica do Viso foi galardoada com o selo prata. A Rede de Escolas Anticorrupção é um programa promovido pela Associação All for Integrity e que visa desenvolver nos jovens competências sobre corrupção e crimes associados no âmbito da promoção dos valores de democracia. As Cavalhadas de Teivas voltam domingo à tarde à cidade de Viseu para a 373ª edição do cortejo, uma vez mais com a dança da Morgadinha em destaque. Dança que habitualmente encerra o cortejo das Cavalhadas de Teivas e é um dos momentos mais aguardados do desfile, numa tradição ancestral já candidatada a Património Cultural e Material de Portugal. A apreciação da candidatura já teve parecer favorável do Património Cultural, bem como da CCDR Centro e do Município de Viseu, aguarda agora a publicação em Diário da República. O cortejo das Cavalhadas de Teivas, com início pelas 3 da tarde, volta a partir da aldeia de Teivas rumo ao Recibo e Viseu, com cavaleiros, carros alegóricos, fanfarras, reixos folclóricos e grupos de bombos. O Conselho de Mortágua tem uma nova unidade de saúde familiar, a USF, que está integrada na Unidade Local de Saúde de Coimbra, serve perto de 8 mil utentes e funciona todos os dias úteis, das 8 da manhã às 8 da noite. A equipa é composta por 5 médicos, 5 enfermeiros e 4 secretários clínicos. A curto prazo está prevista a contratação de mais um médico e um enfermeiro para abranger os perto de 2 mil utentes da unidade Juiz de Fora, que ainda não tem médico de família. O Resende contratou João Manuel Pinto para liderar-se a equipa da Divisão de Honra de Viseu, sucedendo a Lourenço Freitas. O técnico de 52 anos, ex-jogador de Futebol Clube do Porto e Benfica, chegou ao clube para orientar a formação de Resende na próxima temporada. Natural de Carcavelos, João Manuel Pinto foi internacional por Portugal em 2002. Como jogador, somou 4 títulos de campeão nacional, 2 taças de Portugal e 2 supertaças de Cândido de Oliveira. Iniciou a carreira de treinador em 2013 e conta com passagens por vários clubes, entre os quais o Sinfãs. Está agora de regresso ao distrito para orientar o Resende, que esta época vai jogar a Divisão de Honra de Viseu, depois de ter descido do Campeonato de Portugal. Estas e outras notícias atualizadas em estaçãodiariajornal.sapo.pt e também no site da Estação Diária Rádio em 908.fm.
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6: 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Previsão do estado do tempo para as próximas 24 horas. O Instituto Português de Mar e da Atmosfera está a prever para o distrito de Viseu céu pouco nublado, aumentando temporariamente a nebulosidade com possibilidade de aguaceiros que poderão ser por vezes fortes e acompanhados de trovoada com vento fraco a moderado, superando moderado a forte e com rajadas nas terras altas. O IPMA está também a prever uma pequena descida das temperaturas, com o mercúrio dos termómetros a chegar aos 30 graus de máxima e a mínima a registrar durante a noite valores perto dos 20 graus no distrito de Viseu.
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2: E assim abrimos este espaço de emissão Superstação. Sou nacional em 96.8. A seguir tenho preparado para ti uma supernova. Música acabada de estrear. Para ouvires com a máxima atenção, fica connosco.
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1: 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Obrigado por estares desse lado.
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1: De regresso à informação na Estação Diária. Já daqui a pouco vem o Diário da Estação, na Estação Oficial de Viseu.
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1: Regressa a informação desportiva na Estação Diária. Já daqui a pouco as notícias em primeira mão na Estação Oficial Viseu. É o desporto na Estação Diária para logo a seguir voltarmos à música sem parar. Aqui na Estação Diária.
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3: São estes alguns dos temas que vamos desenvolver no desporto da Estação Diária. O Racing contratou João Manuel Pinto para liderar a equipa na divisão de honra de Viseu, sucedendo a Lourenço Freitas. O Estádio Municipal da Pedreira em São Pedro do Sul recebe este domingo pelas 17 horas a final da Taça Distrital Sub-18 entre Sátão e Resende. A Federação Portuguesa de Futebol convocou 7 atletas de clubes filiados na Associação de Futebol Viseu para o Dia Nacional do Guarda-Redas. O Mercado 2 de Maio e o Terraço do Palácio do Gelo Shopping vão receber duas fanzones do Mundial 2026 em Viseu. Agora é só ficarem atentos ao desenvolvimento destes e outros temas no desporto da Estação Diária. 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
6: O Rezende contratou João Manuel Pinto para liderar-se a equipa da divisão de honra de Viseu, sucedendo a Lourenço Freitas. O técnico de 52 anos, ex-jogador do Futebol Clube do Porto e Benfica, chegou ao clube para orientar a formação de Rezende na próxima temporada. Natural de Carcavelos, João Manuel Pinto foi internacional por Portugal em 2002. Como jogador, somou 4 títulos de campeão nacional, 2 taças de Portugal e 2 supertaças de Cândido de Oliveira. Iniciou a carreira de treinador em 2013 e conta com passagens por vários clubes, entre os quais o Sinfãs. Está agora de regresso ao distrito para orientar o Rezende, que esta época vai jogar a divisão de honra de Viseu, depois de ter descido do Campeonato de Portugal. O Estádio Municipal da Pedreira, em São Pedro do Sul, vai receber este domingo às 5 da tarde a final da Taça Distrital Sub-18 entre Sato e Rezende. A Desportiva de Sátão chega à final depois de separar das meias finais o Sinfãs, nas grandes penalidades, depois do empate no tempo regulamentar. João Rezende garantiu o apuramento com uma vitória caseira sobre os Represenses. A entrada para a final deste domingo em São Pedro do Sul é gratuita. O Mercado 2 de Maio e o terraço do Palácio de Gelo Shopping recebem 2 fãs a onda do Mundial 2026 em Viseu. No centro da cidade, o Pintar Portugal, junto ao município e a Federação Portuguesa de Futebol, com o espaço onde os adeptos poderão acompanhar ao vivo os jogos da Seleção Nacional em ecrã gigante. Já no terraço do piso 3 do Palácio de Gelo Shopping, além dos jogos de Portugal, os adeptos poderão assistir também à transmissão em ecrã gigante de outras partidas do Mundial de Futebol. A Federação Portuguesa de Futebol convocou 7 atletas de clubes filiados na Associação Futebol de Viseu para o Dia Nacional do Guarda-Redes. O evento decorre domingo, dia 14, na Cidade de Futebol, em Oeiras, iniciativa integrada no programa Mais Um, que é dedicada à valorização e desenvolvimento específico da posição nas modalidades de futebol e futsal. Para este dia do guarda-redes, os 7 convocados são Jaime Figueiredo e Tomás Duarte, do Académico, Aurora Ribeiro, do Oliveira de Frades, e Sara Neto, do Dinamo Clube da Estação, em futebol. Já no futsal foram chamados Francisco Semblano, do Nunes Pereira, Tomás Gouveia, do Grupo Esportivo da Pesqueira, e Inês Oliveira, dos Gigantes de Mangualde. Estas e outras as notícias do desporto que estão atualizadas em estaçãodiariajornal.sapo.pt, também no site da Estação Diária Rádio, em 968.fm.
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7: 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Previsão do estado do tempo para as próximas 24 horas. O Instituto Português do Mar e da Atmosfera está a prever para o distrito de Viseu céu pouco nublado, aumentando temporariamente a nebulosidade com possibilidade de aguaceiros que poderão ser por vezes fortes e acompanhados de trovoada com vento fraco a moderado, superando moderado a forte e com rajadas nas terras altas. O IPMA está também a prever uma pequena descida das temperaturas, com o mercúrio dos termómetros a chegar aos 30 graus de máxima e a mínima a registrar durante a noite valores perto dos 20 graus no distrito de Viseu.
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0: 19:22. Rui Moreira. Sejam todos muito bem-vindos ao Top da Estação. Abrimos este espaço de emissão em 96.8. Rui Moreira, na Estação Diária. 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
1: De volta para chamar a tua atenção para os grandes clássicos da estação que passamos regularmente na antena da Estação Diária. 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
1: Já daqui a pouco, as notícias em primeiro lugar em 96.8. É o Diário da Estação e logo a seguir as grandes músicas sem parar na Estação Oficial de Viseu.
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2: São estas algumas das notícias que vamos destacar na edição do dia do Diário da Estação. 5 escolas do Distrito de Viseu foram extintas na rede de escolas anticorrupção. As Cavalhadas de Teivas voltam este domingo à tarde à cidade de Viseu para a edição 373 do cortejo, uma vez mais com a dança da Morgadinha em destaque. O Conselho de Mortágua tem uma nova unidade de saúde familiar. O Rezende contratou João Manuel Pinto para liderar a equipa na divisão de honra de Viseu, sucedendo a Lourenço Freitas. Agora é só ficarem atentos ao desenvolvimento destes e outros temas no Diário da Estação. 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
1: 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É mês de Santos Populares e Viseu sai à rua para celebrar as suas tradições. 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A encerrar o cartaz estão as cavalhadas de Vilmoinhos, que levam emoção e história às ruas da cidade em dia de São João. Junte-se à festa. Saiba mais em viseuagenda.pt.
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5: Três agrupamentos de escolas de Santa Combadão, Sátão e Vila Nova de Paiva, a Escola Básica do Viso, em Viseu, e a Escola de Hotelaria e Turismo do Douro, em Lamego, foram as cinco escolas do Distrito de Viseu distinguidas na cerimónia final da 5ª edição da Rede de Escolas Anticorrupção, que aconteceu na Sala do Senado na Assembleia da República. Os agrupamentos de Santa Combadão, Sátão e Vila Nova de Paiva, bem como a Escola de Lamego, receberam o selo ouro, enquanto a Escola Básica do Viso foi galardoada com o selo prata. A Rede de Escolas Anticorrupção é um programa promovido pela Associação All for Integrity e que visa desenvolver nos jovens competências sobre corrupção e crimes associados no âmbito da promoção dos valores de democracia. As cavalhadas de Teivas voltam domingo à tarde à cidade de Viseu para a 373ª edição de cortejo, uma vez mais com a dança da Morgadinha em destaque. Dança que habitualmente encerra o cortejo das cavalhadas de Teivas e é um dos momentos mais aguardados do desfile, numa tradição ancestral já candidatada a Património Cultural e Material de Portugal. A apreciação da candidatura já teve parecer favorável do Património Cultural, bem como da CCDR Centro e do município de Viseu. Aguarda agora a publicação em Diário da República. O cortejo das Cavalhadas de Teivas, com início pelas 3 da tarde, volta a partir da aldeia de Teivas rumo ao Rocio, em Viseu, com cavaleiros, carros alegóricos, fanfarras, reixos folclóricos e grupos de bombos. O Conselho de Mortágua tem uma nova unidade de saúde familiar, a USF, que está integrada na Unidade Local de Saúde de Coimbra, serve perto de 8 mil utentes e funciona todos os dias úteis das 8 da manhã às 8 da noite. A equipa é composta por 5 médicos, 5 enfermeiros e 4 secretários clínicos. A curto prazo está prevista a contratação de mais um médico e um enfermeiro para abranger os perto de 2 mil utentes da unidade Juiz de Fora, que ainda não tem médico de família. O Resende contratou João Manuel Pinto para liderar a equipa da Divisão de Honra de Viseu, sucedendo a Lourenço Freitas. O técnico de 52 anos, ex-jogador de Futebol Clube do Porto e Benfica, chegou ao clube para orientar a formação de Resende na próxima temporada. Natural de Carcavelos, João Manuel Pinto foi internacional por Portugal em 2002. Como jogador, somou 4 títulos de campeão nacional, 2 taças de Portugal e 2 supertaças de Cândido de Oliveira. Iniciou a carreira de treinador em 2013 e conta com passagens por vários clubes, entre os quais o Sinfãs. Está agora de regresso ao distrito para orientar o Resende, que esta época vai jogar a Divisão de Honra de Viseu, depois de ter descido do Campeonato de Portugal. Estas e outras notícias atualizadas em estaçãodiariajornal.sapo.pt e também no site da Estação Diária Rádio em 908.fm.
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3: O Instituto Português do Mar e da Atmosfera está a prever para o distrito de Viseu só pouco nublado, aumentando temporariamente a nebulosidade com possibilidade de aguaceiros que poderão ser por vezes fortes e acompanhados de trovada com vento fraco a moderado, superando moderado a forte e com rajadas nas terras altas. O IPMA está também a prever uma pequena descida das temperaturas, com o mercúrio dos termómetros a chegar aos 30 graus de máxima e a mínima a registrar durante a noite valores perto dos 20 graus no distrito de Viseu.
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0: 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Estes são os primeiros minutos desta emissão Super Estação. A rádio oficial de Viseu tem um espaço de emissão especialmente pensado para te dar mais grandes músicas. Continua ligado no 96.8 na playlist da Estação Diária. Volto já a seguir, deixa-te ficares.
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0: 710, Carlos Manuel Costa. Estamos de regresso e praticamente a finalizar mais uma hora de emissão na Estação Diária. Estação Oficial de Viseu. Carlos Manuel Costa, na Estação Diária. Tudo a postos para que possamos saber as novidades que irão ter desenvolvimento logo após o sinal horário. Reservamos para o final desta edição os títulos que irão destacar-se no Diário da Estação. De segunda a domingo.
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2: Bem-vindo à Estação Diária. Espero que gostes de tudo que preparámos só para ti. Vamos voltar ao que interessa? Ora, escuta, as sonsas da estação, na Estação Diária.
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1: Está na altura de fazermos mais uma pequena pausa na playlist da Estação Diária. Em muito pouco tempo, ficamos por dentro do que mais importante vai acontecer no universo do desporto. Vem aí o desporto em 96.8. 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
3: São estes alguns dos temas que vamos desenvolver no desporto da Estação Diária. O Racing contratou João Manuel Pinto para liderar a equipa na divisão de honra de Viseu, sucedendo a Lourenço Freitas. O Estádio Municipal da Pedreira em São Pedro do Sul recebe este domingo pelas 17 horas a final da Taça Distrital Sub-18 entre Sátão e Resende. A Federação Portuguesa de Futebol convocou 7 atletas de clubes filiados na Associação de Futebol Viseu para o Dia Nacional do Guarda-Redas. O Mercado 2 de Maio e o Terraço do Palácio do Gelo Shopping vão receber duas fanzão do Mundial 2026 em Viseu. Agora é só ficarem atentos ao desenvolvimento destes e outros temas no desporto da Estação Diária. 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
1: 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O Rezende contratou João Manuel Pinto para liderar a equipa da divisão de honra de Viseu, sucedendo a Lourenço Freitas. O técnico de 52 anos, ex-jogador de Futebol Clube do Porto e Benfica, chegou ao clube para orientar a formação de Rezende na próxima temporada. Natural de Carcavelos, João Manuel Pinto foi internacional por Portugal em 2002. Como jogador, somou 4 títulos de campeão nacional, 2 taças de Portugal e 2 supertaças de Cândido de Oliveira. Iniciou a carreira de treinador em 2013 e conta com passagens por vários clubes, entre os quais o Sinfãs. Está agora de regresso ao distrito para orientar o Rezende, que esta época vai jogar a divisão de honra de Viseu, depois de ter descido do Campeonato de Portugal. O Estádio Municipal da Pedreira, em São Pedro do Sul, vai receber este domingo às 5 da tarde a final da Taça Distrital Sub-18 entre Sátão e Rezende. A Desportiva Sátão chega à final depois de separar nas meias finais o Sinfãs, nas grandes penalidades, depois do empate no tempo regulamentar. Já o Rezende garantiu apuramento com uma vitória caseira sobre os Represenses. A entrada para a final deste domingo em São Pedro do Sul é gratuita. O Mercado 2 de Maio e o terraço do Palácio de Gelo Shopping recebem 2 fanzones do Mundial 2026 em Viseu. No centro da cidade, o Pintar Portugal, junto ao município e a Federação Portuguesa de Futebol, com espaço onde os adeptos poderão acompanhar ao vivo os jogos da Seleção Nacional em ecrã gigante. Já no terraço do piso 3 do Palácio de Gelo Shopping, além dos jogos de Portugal, os adeptos poderão assistir também à transmissão em ecrã gigante de outras partidas do Mundial de Futebol. A Federação Portuguesa de Futebol convocou 7 atletas de clubes filiados na Associação Futebol de Viseu para o Dia Nacional do Guarda-Redes. O evento decorre domingo, dia 14, na Cidade de Futebol, em Oeiras, iniciativa integrada no programa Mais Um, que é dedicada à valorização e desenvolvimento específico da posição nas modalidades de futebol e futsal. Para este dia do guarda-redes, os 7 convocados são Jaime Figueiredo e Tomás Duarte, do Académico, Aurora Ribeiro, do Oliveira de Frades e Sara Neto, do Dinamo Clube da Estação, em futebol. Já no futsal foram chamados Francisco Semblano, do Nunes Pereira, Tomás Gouveia, do Grupo Desportivo da Pesqueira e Inês Oliveira, dos Gigantes de Mangualde. Estas e outras as notícias do desporto que estão atualizadas em estaçãodiariajornal.sapo.pt, também no site da Estação Diária Rádio, em 968.fm. 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
0: 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Previsão do estado do tempo para as próximas 24 horas. O Instituto Português do Mar e da Atmosfera está a prever para o distrito de Viseu céu pouco nublado, aumentando temporariamente a nubosidade com possibilidade de aguaceiros que poderão ser por vezes fortes e acompanhados de trovoada com vento fraco a moderado, superando moderado a forte e com rajadas nas terras altas. O IPMA está também a prever uma pequena descida das temperaturas, com o mercúrio dos termómetros a chegar aos 30 graus de máxima e a mínima a registrar durante a noite valores perto dos 20 graus no distrito de Viseu.
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1: De regresso à informação na Estação Diária. Já daqui a pouco vem o Diário da Estação na Estação Oficial de Viseu. Logo a seguir volto com mais música sem parar. Fica por aí.
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2: São estas algumas das notícias que vamos destacar na edição do dia do Diário da Estação. 5 escolas do Distrito de Viseu foram distinguidas na rede de escolas anticorrupção. As Cavalhadas de Teivas voltam este domingo à tarde à cidade de Viseu para a edição 373 do cortejo, uma vez mais com a dança da Morgadinha em destaque. O Conselho de Mortágua tem uma nova unidade de saúde familiar. O Rezem contratou João Manuel Pinto para liderar a equipa na divisão de honra de Viseu, sucedendo a Lourenço Freitas. Agora é só ficarem atentos ao desenvolvimento destes e outros temas no Diário da Estação. 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

0: 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A dança da Morgadinha volta a ser a rainha das cavalhadas de Teivas, que rumam a Viseu na tarde de 14 de junho. 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
1: 4 horas.
2: 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Três agrupamentos de escolas de Santa Combadão saltam em Vila Nova de Paiva. A Escola Básica do Viso, em Viseu, e a Escola de Hotelaria e Turismo do Douro, em Lamego, foram as 5 escolas do Distrito de Viseu distinguidas na cerimónia final da 5ª edição da Rede de Escolas Anticorrupção, que aconteceu na Sala do Senado na Assembleia da República. Os agrupamentos de Santa Combadão, Sátão e Vila Nova de Paiva, bem como a Escola de Lamego, receberam o selo ouro, enquanto a Escola Básica do Viso foi galardoada com o selo prata. A Rede de Escolas Anticorrupção é um programa promovido pela Associação All for Integrity e que visa desenvolver nos jovens competências sobre corrupção e crimes associados no âmbito da promoção dos valores de democracia. As cavalhadas de Teivas voltam domingo à tarde à cidade de Viseu para a 373ª edição do cortejo, uma vez mais com a dança da Morgadinha em destaque. Dança que habitualmente encerra o cortejo das cavalhadas de Teivas e é um dos momentos mais aguardados do desfile, numa tradição ancestral já candidatada a Património Cultural e Material de Portugal. A apreciação da candidatura já teve parecer favorável do Património Cultural, bem como da CCDR Centro e do município de Viseu, aguarda agora a publicação em Diário da República. O cortejo das cavalhadas de Teivas, com início pelas 3 da tarde, volta a partir da aldeia de Teivas rumo ao Rocio, em Viseu, com cavaleiros, carros alegóricos, fanfarras, reixos folclóricos e grupos de bombos. O Conselho de Mortágua tem uma nova unidade de saúde familiar. A USF, que está integrada na Unidade Local de Saúde de Coimbra, serve perto de 8 mil utentes e funciona todos os dias úteis, das 8 da manhã às 8 da noite. A equipa é composta por 5 médicos, 5 enfermeiros e 4 secretários clínicos. A curto prazo está prevista a contratação de mais um médico e um enfermeiro para abranger os perto de 2 mil utentes da unidade de Juiz de Fora, que ainda não tem médico de família. O presente contratou João Manuel Pinto para liderar-se a equipa da Divisão de Honra de Viseu, sucedendo a Lourenço Freitas. O técnico de 52 anos, ex-jogador de Futebol Clube do Porto e Benfica, chegou ao clube para orientar a formação de Rezende na próxima temporada. Natural de Carcavelos, João Manuel Pinto foi internacional por Portugal em 2002. Como jogador, somou 4 títulos de campeão nacional, 2 taças de Portugal e 2 supertaças de Cândido de Oliveira. Iniciou a carreira de treinador em 2013 e conta com passagens por vários clubes, entre os quais o Sinfãs. Está agora de regresso ao distrito para orientar o Rezende, que esta época vai jogar a Divisão de Honra de Viseu, depois de ter descido do Campeonato de Portugal. Estas e outras notícias atualizadas em estaçãodiariajornal.sapo.pt e também no site da Estação Diária Rádio em 908.fm. 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
3: 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Previsão do estado do tempo para as próximas 24 horas. O Instituto Português de Mar e da Atmosfera está a prever para o Distrito de Viseu céu pouco nublado, aumentando temporariamente a nebulosidade com possibilidade de aguaceiros que poderão ser por vezes fortes e acompanhados de trovada com vento fraco a moderado, superando moderado a forte e com rajadas nas terras altas. O IPMA está também a prever uma pequena descida das temperaturas, com o mercúrio dos termómetros a chegar aos 30 graus de máxima e a mínima a registrar durante a noite valores perto dos 20 graus no Distrito de Viseu.
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0: 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Estes são os primeiros minutos desta emissão Superestação na Estação Diária. Abrimos com som nacional e já a seguir fica com uma supernova para ouvir com muita atenção.
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0: 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José Alberto Ribeiro, na Estação Diária. 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
3: 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São estes alguns dos temas que vamos desenvolver no desporto da Estação Diária. O Racing contratou João Manuel Pinto para liderar a equipa na divisão de honra de Viseu, sucedendo a Lourenço Freitas. O Estádio Municipal da Pedreira em São Pedro do Sul recebe este domingo pelas 17 horas a final da Taça Distrital Sub-18 entre Sátão e Resende. A Federação Portuguesa de Futebol convocou 7 atletas de clubes filiados na Associação de Futebol Viseu para o Dia Nacional do Guarda-Redas. O Mercado 2 de Maio e o Terraço do Palácio do Gelo Shopping vão receber duas fanzones do Mundial 2026 em Viseu. Agora é só ficarem atentos ao desenvolvimento destes e outros temas no desporto da Estação Diária. 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
3: O Resende contratou João Manuel Pinto para liderar a equipa da divisão de honra de Viseu, sucedendo a Lourenço Freitas. O técnico de 52 anos, ex-jogador de Futebol Clube do Porto e Benfica, chegou ao clube para orientar a formação de Resende na próxima temporada. Natural de Carcavelos, João Manuel Pinto foi internacional por Portugal em 2002. Como jogador, somou 4 títulos de campeão nacional, 2 taças de Portugal e 2 supertaças de Cândido de Oliveira. Iniciou a carreira de treinador em 2013 e conta com passagens por vários clubes, entre os quais o Sinfãs. Está agora de regresso ao distrito para orientar o Resende, que esta época vai jogar a divisão de honra de Viseu, depois de ter descido do Campeonato de Portugal. O Estádio Municipal da Pedreira, em São Pedro do Sul, vai receber este domingo às 5 da tarde a final da Taça Distrital Sub-18 entre Sátão e Resende. A Desportiva Sátão chega à final depois de separar nas meias finais o Sinfãs, nas grandes penalidades, depois do empate no tempo regulamentar. Já o Resende garantiu o apuramento com uma vitória caseira sobre os Represenses. A entrada para a final deste domingo em São Pedro do Sul é gratuita. O Mercado 2 de Maio e o terraço do Palácio de Gelo Shopping recebem 2 fanzones do Mundial 2026 em Viseu. No centro da cidade, o Pintar Portugal, junto ao município e a Federação Portuguesa de Futebol, com espaço onde os adeptos poderão acompanhar ao vivo os jogos da Seleção Nacional em ecrã gigante. Já no terraço do piso 3 do Palácio de Gelo Shopping, além dos jogos de Portugal, os adeptos poderão assistir também à transmissão em ecrã gigante de outras partidas do Mundial de Futebol. A Federação Portuguesa de Futebol convocou 7 atletas de clubes filiados na Associação Futebol de Viseu para o Dia Nacional do Guarda-Redes. O evento decorre domingo, dia 14, na Cidade de Futebol, em Oeiras, iniciativa integrada no programa Mais Um, que é dedicada à valorização e desenvolvimento específico da posição nas modalidades de futebol e futsal. Para este Dia do Guarda-Redes, os 7 convocados são Jaime Figueiredo e Tomás Duarte, do Académico, Aurora Ribeiro, do Oliveira de Frades e Sara Neto, do Dinamo Clube da Estação, em futebol. Já no futsal foram chamados Francisco Sembolano, do Nunes Pereira, Tomás Gouveia, do Grupo Desportivo da Pesqueira e Inês Oliveira, dos Gigantes de Mangualde. Estas e outras as notícias do desporto que estão atualizadas em estaçãodiariajornal.sapo.pt, também no site da Estação Diária Rádio em 968.fm.
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0: 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Previsão do estado do tempo para as próximas 24 horas. O Instituto Português do Mar e da Atmosfera está a prever para o distrito de Viseu céu pouco nublado, aumentando temporariamente de nebulosidade com possibilidade de aguaceiros que poderão ser por vezes fortes e acompanhados de trovoada com vento fraco a moderado, superando moderado a forte e com rajadas nas terras altas. O IPMA está também a prever uma pequena descida das temperaturas, com o mercúrio dos termómetros a chegar aos 30 graus de máxima e a mínima a registrar durante a noite valores perto dos 20 graus no distrito de Viseu.
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6: Olá pessoal, bem-vindos ao QI Business Secrets.
0: Ricardo Teixeira, o imparável.
6: Hoje vamos falar sobre prioridades do dia e objetivos anuais. É o que vamos falar já a seguir, por isso estejam por aí.
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0: direitos dos homens, disto e daquilo. Também não entendo porque é que não se havia de falar das mulheres, dos direitos das mulheres. Os direitos são os mesmos, são seres humanos, têm os mesmos direitos. Deviam ter, não têm. Não, não têm. Ainda hoje não têm.
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0: 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Estamos aí de regresso para quem segue regularmente a Estação Diária em Viseu. José Alberto Ribeiro, na Estação Diária. 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
2: São estas algumas das notícias que vamos destacar na edição do dia do Diário da Estação. 5 escolas do Distrito de Viseu foram distinguidas na rede de escolas anticorrupção. As Cavalhadas de Teivas voltam este domingo à tarde à cidade de Viseu para a edição 373 do cortejo, uma vez mais com a dança da Morgadinha em destaque. O Conselho de Mortágua tem uma nova unidade de saúde familiar. O Rezende contratou João Manuel Pinto para liderar a equipa na divisão de honra de Viseu, sucedendo a Lourenço Freitas. Agora é só ficarem atentos ao desenvolvimento destes e outros temas no Diário da Estação. 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
3: 5 horas.
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5: Três agrupamentos de escolas de Santa Combadão saltam em Vila Nova de Paiva, a Escola Básica do Viso, em Viseu, e a Escola de Hotelaria e Turismo do Douro, em Lamego, foram as 5 escolas do Distrito de Viseu distinguidas na cerimónia final da 5ª edição da Rede de Escolas Anticorrupção, que aconteceu na Sala do Senado na Assembleia da República. Os agrupamentos da Santa Combadão, Sátão e Vila Nova de Paiva, bem como a Escola de Lamego, receberam o selo ouro, enquanto a Escola Básica do Viso foi galardoada com o selo prata. A Rede de Escolas Anticorrupção é um programa promovido pela Associação All for Integrity e que visa desenvolver nos jovens competências sobre corrupção e crimes associados no âmbito da promoção dos valores de democracia. As cavalhadas de Teivas voltam domingo à tarde à cidade de Viseu para a 373ª edição de cortejo, uma vez mais com a dança da Morgadinha em destaque. Dança que habitualmente encerra o cortejo das cavalhadas de Teivas e é um dos momentos mais aguardados do desfile, numa tradição ancestral já candidatada a Património Cultural e Material de Portugal. A apreciação da candidatura já teve parecer favorável do Património Cultural, bem como da CCDR Centro e do Município de Viseu, aguarda agora a publicação em Diário da República. O cortejo das Cavalhadas de Teivas, com início pelas 3 da tarde, volta a partir da aldeia de Teivas rumo ao Recio, em Viseu, com cavaleiros, carros alegóricos, fanfarras, reixos folclóricos e grupos de bombos. O Conselho de Mortágua tem uma nova unidade de saúde familiar, a USF, que está integrada na Unidade Local de Saúde de Coimbra, serve perto de 8 mil utentes e funciona todos os dias úteis, das 8 da manhã às 8 da noite. A equipa é composta por 5 médicos, 5 enfermeiros e 4 secretários clínicos. A curto prazo está prevista a contratação de mais um médico e um enfermeiro para abranger os perto de 2 mil utentes da unidade Juiz de Fora, que ainda não tem médico de família. O Resende contratou João Manuel Pinto para liderar a equipa da Divisão de Honra de Viseu, sucedendo a Lourenço Freitas. O técnico de 52 anos, ex-jogador de Futebol Clube do Porto e Benfica, chega ao clube para orientar a formação de Resende na próxima temporada. Natural de Carcavelos, João Manuel Pinto foi internacional por Portugal em 2002. Como jogador, somou 4 títulos de campeão nacional, 2 taças de Portugal e 2 supertaças de Cândido de Oliveira. Iniciou a carreira de treinador em 2013 e conta com passagens por vários clubes, entre os quais o Sinfãs. Está agora de regresso ao distrito para orientar o Resende, que esta época vai jogar a Divisão de Honra de Viseu, depois de ter descido do Campeonato de Portugal. Estas e outras notícias atualizadas em estaçãodiariajornal.sapo.pt e também no site da Estação Diária Rádio em 908.fm.
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1: 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Previsão do estado do tempo para as próximas 24 horas. O Instituto Português do Mar e da Atmosfera está a prever para o distrito de Viseu céu pouco nublado, aumentando temporariamente a nebulosidade com possibilidade de aguaceiros que poderão ser por vezes fortes e acompanhados de trovoada com vento fraco a moderado, superando moderado a forte e com rajadas nas terras altas. O IPMA está também a prever uma pequena descida das temperaturas, com o mercúrio dos termómetros a chegar aos 30 graus de máxima e a mínima a registrar durante a noite valores perto dos 20 graus no distrito de Viseu.
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2: 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São estes alguns dos temas que vamos desenvolver no desporto da Estação Diária. O Rezende contratou João Manuel Pinto para liderar a equipa na divisão de honra de Viseu, sucedendo a Lourenço Freitas. O Estádio Municipal da Pedreira em São Pedro do Sul recebe este domingo pelas 17 horas a final da Taça Distrital Sub-18 entre Sátão e Rezende. A Federação Portuguesa de Futebol convocou 7 atletas de clubes filiados na Associação de Futebol Viseu para o Dia Nacional do Guarda-Redes. O Mercado 2 de Maio e o Terraço do Palácio do Gelo Shopping vão receber duas fanzão do Mundial 2026 em Viseu. Agora é só ficarem atentos ao desenvolvimento destes e outros temas no desporto da Estação Diária.
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2: O Rezende contratou João Manuel Pinto para liderar-se a equipa da divisão de honra de Viseu, sucedendo a Lourenço Freitas. O técnico de 52 anos, ex-jogador do Futebol Clube do Porto e Benfica, chegou ao clube para orientar a formação de Rezende na próxima temporada. Natural de Carcavelos, João Manuel Pinto foi internacional por Portugal em 2002. Como jogador, somou 4 títulos de campeão nacional, 2 taças de Portugal e 2 supertaças de Cândido de Oliveira. Iniciou a carreira de treinador em 2013 e conta com passagens por vários clubes, entre os quais o Sinfãs. Está agora de regresso ao distrito para orientar o Rezende, que esta época vai jogar a divisão de honra de Viseu, depois de ter descido do Campeonato de Portugal. O Estádio Municipal da Pedreira, em São Pedro do Sul, vai receber este domingo às 5 da tarde a final da Taça Distrital Sub-18 entre Sátão e Rezende. A Desportiva Sátão chega à final depois de separar das meias-finais o Sinfãs, nas grandes penalidades, depois do empate no tempo regulamentar. Já o Rezende garantiu apuramento com uma vitória caseira sobre os Represenses. A entrada para a final deste domingo em São Pedro do Sul é gratuita. O Mercado 2 de Maio e o terraço do Palácio de Gelo Shopping recebem 2 fanzones do Mundial 2026 em Viseu. No centro da cidade, o Pintar Portugal, junto ao município e a Federação Portuguesa de Futebol, com o espaço onde os adeptos poderão acompanhar ao vivo os jogos da Seleção Nacional em ecrã gigante. Já no terraço do piso 3 do Palácio de Gelo Shopping, além dos jogos de Portugal, os adeptos poderão assistir também à transmissão em ecrã gigante de outras partidas do Mundial de Futebol. A Federação Portuguesa de Futebol convocou 7 atletas de clubes filiados na Associação Futebol de Viseu para o Dia Nacional do Guarda-Redes. O evento decorre domingo, dia 14, na Cidade de Futebol, em Oeiras, iniciativa integrada no programa Mais Um, que é dedicada à valorização e desenvolvimento específico da posição nas modalidades de futebol e futsal. Para este Dia do Guarda-Redes, os 7 convocados são Jaime Figueiredo e Tomás Duarte, do Académico, Aurora Ribeiro, do Oliveira de Frades e Sara Neto, do Dinamo Clube da Estação, em futebol. Já no futsal foram chamados Francisco Semblano, do Nunes Pereira, Tomás Gouveia, do Grupo Desportivo da Pesqueira e Inês Oliveira, dos Gigantes de Mangualde. Estas e outras as notícias do desporto que estão atualizadas em estaçãodiariajornal.sapo.pt, também no site da Estação Diária Rádio em 968.fm.
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3: 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Previsão do estado do tempo para as próximas 24 horas. O Instituto Português do Mar e da Atmosfera está a prever para o distrito de Viseu céu pouco nublado, aumentando temporariamente a nebulosidade com possibilidade de aguaceiros que poderão ser por vezes fortes e acompanhados de trovoada com vento fraco a moderado, superando moderado a forte e com rajadas nas terras altas. O IPMA está também a prever uma pequena descida das temperaturas, com o mercúrio dos termómetros a chegar aos 30 graus de máxima e a mínima a registrar durante a noite valores perto dos 20 graus no distrito de Viseu.
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0: 10, 13. José Alberto Ribeiro. Muito bem, som de abertura em mais um espaço de emissão na Estação Diária. José Alberto Ribeiro, na Estação Diária. Temos aí mais informação relativa às diferentes bandas que vão rodando na Estação Diária, de segunda a domingo.
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1: Cumprimos mais uma hora de emissão. Está aí a altura de revelarmos os principais títulos do Diário da Estação. Tudo apostos para que possamos saber as novidades que irão ter desenvolvimento logo após o sinal horário. Não percam as notícias. Prometemos regressar em força. Fiquem bem.
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2: São estas algumas das notícias que vamos destacar na edição do dia do Diário da Estação. 5 escolas do Distrito de Viseu foram distinguidas na rede de escolas anticorrupção. As Cavalhadas de Teivas voltam este domingo à tarde à cidade de Viseu para a edição 373 do cortejo, uma vez mais com a dança da Morgadinha em destaque. O Conselho de Mortágua tem uma nova unidade de saúde familiar. O Rezende contratou João Manuel Pinto para liderar a equipa na divisão de honra de Viseu, sucedendo a Lourenço Freitas. Agora é só ficarem atentos ao desenvolvimento destes e outros temas no Diário da Estação. 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
5: Três agrupamentos de escolas de Santa Combadão, Sátão e Vila Nova de Paiva, a Escola Básica do Viso, em Viseu, e a Escola de Hotelaria e Turismo do Douro, em Lamego, foram as cinco escolas do Distrito de Viseu distinguidas na cerimónia final da 5ª edição da Rede de Escolas Anticorrupção, que aconteceu na Sala do Senado na Assembleia da República. Os agrupamentos de Santa Combadão, Sátão e Vila Nova de Paiva, bem como a Escola de Lamego, receberam o selo Ouro, enquanto a Escola Básica do Viso foi galardoada com o selo Prata. A Rede de Escolas Anticorrupção é um programa promovido pela Associação All for Integrity e que visa desenvolver nos jovens competências sobre corrupção e crimes associados no âmbito da promoção dos valores de democracia. As Cavalhadas de Teivas voltam domingo à tarde à cidade de Viseu para a 373ª edição de cortejo, uma vez mais com a dança da Borgadinha em destaque. Dança que habitualmente encerra o cortejo das Cavalhadas de Teivas e é um dos momentos mais aguardados do desfile, numa tradição ancestral já candidatada a Património Cultural e Material de Portugal. A apreciação da candidatura já teve parecer favorável do Património Cultural, bem como da CCDR Centro e do município de Viseu, aguarda agora a publicação em Diário da República. O cortejo das Cavalhadas de Teivas, com início pelas 3 da tarde, volta a partir da aldeia de Teivas rumo ao Recio, em Viseu, com cavaleiros, carros alegóricos, fanfarras, reixos folclóricos e grupos de bombos. O Conselho de Mortágua tem uma nova unidade de saúde familiar, a USF, que está integrada na Unidade Local de Saúde de Coimbra, serve perto de 8 mil utentes e funciona todos os dias úteis, das 8 da manhã às 8 da noite. A equipa é composta por 5 médicos, 5 enfermeiros e 4 secretários clínicos. A curto prazo está prevista a contratação de mais um médico e um enfermeiro para abranger os perto de 2 mil utentes da unidade Juiz de Fora, que ainda não tem médico de família. O Resende contratou João Manuel Pinto para liderar a equipa da Divisão de Honra de Viseu, sucedendo a Lourenço Freitas. O técnico de 52 anos, ex-jogador de Futebol Clube do Porto e Benfica, chega ao clube para orientar a formação de Resende na próxima temporada. Natural de Carcavelos, João Manuel Pinto foi internacional por Portugal em 2002. Como jogador, somou 4 títulos de campeão nacional, 2 taças de Portugal e 2 supertaças de Cândido de Oliveira. Iniciou a carreira de treinador em 2013 e conta com passagens por vários clubes, entre os quais o Sinfãs. Está agora de regresso ao distrito para orientar o Resende, que esta época vai jogar a Divisão de Honra de Viseu, depois de ter descido do Campeonato de Portugal. Estas e outras notícias atualizadas em estaçãodiariajornal.sapo.pt e também no site da Estação Diária Rádio em 908.fm.
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6: 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Previsão do estado do tempo para as próximas 24 horas. O Instituto Português do Mar e da Atmosfera está a prever para o Distrito de Viseu céu pouco nublado, aumentando temporariamente a nebulosidade com possibilidade de aguaceiros que poderão ser por vezes fortes e acompanhados de trovada com vento fraco a moderado, superando moderado a forte e com rajadas nas terras altas. O IPMA está também a prever uma pequena descida das temperaturas, com o mercúrio dos termómetros a chegar aos 30 graus de máxima e a mínima a registrar durante a noite valores perto dos 20 graus no Distrito de Viseu.
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1: Ariana Grande, Yes.
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4: Ora, estamos nós de novo em 96.80 para partilhar o melhor da música super top da estação. Super músicas para escutares na Estação Diária Rádio. Fica bem!
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1: Sad Boys, Summerless Here.

19:22. Rui Moreira. Playlist Supernova na estação diária. A abrir esta emissão Super Estação. Rui Moreira, na estação diária. Logo a seguir, às grandes músicas, só poderemos esperar grandes informações. Playlist sério da estação diária em grande forma. 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
1: Miley Cyrus, End of the World.
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3: Estamos de regresso à hora. Temos aí mais informação relativa às diferentes bandas que vamos rodando na Estação Diária. Soltas da Estação, em 96.8 FM. Até já.
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1: Adele McConan ficou conhecido em todo o mundo com a música The Weeknd. A sua carreira tornou-se mais visível após o sucesso com The Wicked's Games. Em 2011, lançou 3 mixtapes com 9 músicas e um ano mais tarde o álbum Trilogy. Em 2013, lançou o seu primeiro álbum de estúdio intitulado Kissland. O segundo álbum de originais, Beauty Behind Madness, foi o primeiro a chegar à primeira posição da tabela Billboard 200.
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1: Alok, Summer Spec.

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2: Ainda antes de darmos um salto para os comerciais, fiquem a saber quais os títulos das notícias que fazem parte do Bloco de Informação do Desporto. Voltaremos de novo à antena logo a seguir às notícias. Super top da estação. Os temas mais comerciais da rádio em 96.8. Fiquem bem.
0: 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São estes alguns dos temas que vamos desenvolver no Desporto da Estação Diária. O Rezende contratou João Manuel Pinto para liderar a equipa na divisão de honra de Viseu, sucedendo a Lourenço Freitas. O Estádio Municipal da Pedreira em São Pedro do Sul recebe este domingo pelas 17 horas a final da Taça Distrital Sub-18 entre Sátão e Rezende. A Federação Portuguesa de Futebol convocou 7 atletas de clubes filiados na Associação de Futebol Viseu para o Dia Nacional do Guarda-Redas. O Mercado 2 de Maio e o Terraço do Palácio do Gelo Shopping vão receber duas fanzones do Mundial 2026 em Viseu. Agora é só ficarem atentos ao desenvolvimento destes e outros temas no Desporto da Estação Diária. 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
5: O Rezende contratou João Manuel Pinto para liderar-se a equipa da divisão de honra de Viseu, sucedendo a Lourenço Freitas. O técnico de 52 anos, ex-jogador do Futebol Clube do Porto e Benfica, chegou ao clube para orientar a formação de Rezende na próxima temporada. Natural de Carcavelos, João Manuel Pinto foi internacional por Portugal em 2002. Como jogador, somou 4 títulos de campeão nacional, 2 taças de Portugal e 2 supertaças de Cândido de Oliveira. Iniciou a carreira de treinador em 2013 e conta com passagens por vários clubes, entre os quais o Sinfãs. Está agora de regresso ao distrito para orientar o Rezende, que esta época vai jogar a divisão de honra de Viseu, depois de ter descido do Campeonato de Portugal. O Estádio Municipal da Pedreira, em São Pedro do Sul, vai receber este domingo às 5 da tarde a final da Taça Distrital Sub-18 entre Sátão e Rezende. A Desportiva de Sátão chega à final depois de separar nas meias-finais o Sinfãs, nas grandes penalidades, depois do empate no tempo regulamentar. João Rezende garantiu o apuramento com uma vitória caseira sobre os represenses. A entrada para a final deste domingo em São Pedro do Sul é gratuita. O Mercado 2 de Maio e o terraço do Palácio de Gelo Shopping recebem 2 fanzones do Mundial 2026 em Viseu. No centro da cidade, o Pintar Portugal, junto ao município e a Federação Portuguesa de Futebol, com espaço onde os adeptos poderão acompanhar ao vivo os jogos da Seleção Nacional em ecrã gigante. Já no terraço do piso 3 do Palácio de Gelo Shopping, além dos jogos de Portugal, os adeptos poderão assistir também à transmissão em ecrã gigante de outras partidas do Mundial de Futebol. A Federação Portuguesa de Futebol convocou 7 atletas de clubes filiados na Associação Futebol de Viseu para o Dia Nacional do Guarda-Redes. O evento decorre domingo, dia 14, na Cidade de Futebol, em Oeiras, iniciativa integrada no programa Mais Um, que é dedicada à valorização e desenvolvimento específico da posição nas modalidades de futebol e futsal. Para este dia do guarda-redes, os 7 convocados são Jaime Figueiredo e Tomás Duarte, do Académico, Aurora Ribeiro, do Oliveira de Frades e Sara Neto, do Dinamo Clube da Estação, em futebol. Já no futsal foram chamados Francisco Semblano, do Nunes Pereira, Tomás Gouveia, do Grupo Desportivo da Pesqueira e Inês Oliveira, dos Gigantes de Mangualde. Estas e outras as notícias do desporto que estão atualizadas em estaçãodiariajornal.sapo.pt, também no site da Estação Diária Rádio, em 968.fm.
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2: 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Previsão do estado do tempo para as próximas 24 horas. O Instituto Português do Mar e da Atmosfera está a prever para o distrito de Viseu céu pouco nublado, aumentando temporariamente a nebulosidade, com possibilidade de aguaceiros que poderão ser por vezes fortes e acompanhados de trovoada, com vento fraco a moderado, superando moderado a forte e com rajadas nas terras altas. O IPMA está também a prever uma pequena descida das temperaturas, com o mercúrio dos termómetros a chegar aos 30 graus de máxima e a mínima a registrar durante a noite valores perto dos 20 graus no distrito de Viseu.
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1: James Arthur, Sinners.
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6: Voltámos à antena para a segunda parte desta emissão Super Estação. Super músicas para escutares na Estação Diária. Super top da estação em 96.8 FM. Até já.
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8: Alex Warren, Burning Down.
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19:22. Rui Moreira. 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A abrir esta emissão Super Estação. Rui Moreira, na estação diária. 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
1: Gone, gone, gone. David Guetta, feat. Teddy Swims and Tones and I.
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1: Damien Davi, With a Broken Heart.

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1: Estamos de volta para dar por finalizado o último terço da hora. Mais uma hora de emissão na Estação Diária. Regressaremos logo depois do bloco comercial para mais uma hora Superestação. Fiquem bem.
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2: São estas algumas das notícias que vamos destacar na edição do dia do Diário da Estação. 5 escolas do Distrito de Viseu foram distinguidas na rede de escolas anticorrupção. As Cavalhadas de Teivas voltam este domingo à tarde à cidade de Viseu para a edição 373 do cortejo, uma vez mais com a dança da Morgadinha em destaque. O Conselho de Mortágua tem uma nova unidade de saúde familiar. O Rezende contratou João Manuel Pinto para liderar a equipa na divisão de honra de Viseu, sucedendo a Lourenço Freitas. Agora é só ficarem atentos ao desenvolvimento destes e outros temas no Diário da Estação.
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5: Sete horas.
6: 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Três agrupamentos de escolas de Santa Combadão, Sátão e Vila Nova de Paiva, a Escola Básica do Viso, em Viseu, e a Escola de Hotelaria e Turismo do Douro, em Lamego, foram as cinco escolas do Distrito de Viseu distinguidas na cerimónia final da 5ª edição da Rede de Escolas Anticorrupção, que aconteceu na Sala do Senado na Assembleia da República. Os agrupamentos de Santa Combadão, Sátão e Vila Nova de Paiva, bem como a Escola de Lamego, receberam o selo ouro, enquanto a Escola Básica do Viso foi galardoada com o selo prata. A Rede de Escolas Anticorrupção é um programa promovido pela Associação All for Integrity e que visa desenvolver nos jovens competências sobre corrupção e crimes associados no âmbito da promoção dos valores de democracia. As Cavalhadas de Teivas voltam domingo à tarde à cidade de Viseu para a 373ª edição do cortejo, uma vez mais com a dança da Morgadinha em destaque. Dança que habitualmente encerra o cortejo das Cavalhadas de Teivas e é um dos momentos mais aguardados do desfile, numa tradição ancestral já candidatada a Património Cultural e Material de Portugal. A apreciação da candidatura já teve parecer favorável do Património Cultural, bem como da CCDR Centro e do município de Viseu, aguarda agora a publicação em Diário da República. O cortejo das Cavalhadas de Teivas, com início pelas 3 da tarde, volta a partir da aldeia de Teivas rumo ao Recibo, em Viseu, com cavaleiros, carros alegóricos, fanfarras, reixos folclóricos e grupos de bombos. O Conselho de Mortágua tem uma nova unidade de saúde familiar. A USF, que está integrada na Unidade Local de Saúde de Coimbra, serve perto de 8 mil utentes e funciona todos os dias úteis, das 8 da manhã às 8 da noite. A equipa é composta por 5 médicos, 5 enfermeiros e 4 secretários clínicos. A curto prazo está prevista a contratação de mais um médico e um enfermeiro para abranger os perto de 2 mil utentes da unidade de Juiz de Fora, que ainda não tem médico de família. O Resende contratou João Manuel Pinto para liderar-se a equipa da Divisão de Honra de Viseu, sucedendo a Lourenço Freitas. O técnico de 52 anos, ex-jogador de Futebol Clube do Porto e Benfica, chegou ao clube para orientar a formação de Resende na próxima temporada. Natural de Carcavelos, João Manuel Pinto foi internacional por Portugal em 2002. Como jogador, somou 4 títulos de campeão nacional, 2 taças de Portugal e 2 supertaças de Cândido de Oliveira. Iniciou a carreira de treinador em 2013 e conta com passagens por vários clubes, entre os quais o Sinfãs. está agora de regresso ao distrito para orientar o Rezende, que esta época vai jogar a divisão de honra de Viseu, depois de ter descido do Campeonato de Portugal. Estas e outras notícias atualizadas em estaçãodiariajornal.sapo.pt e também no site da Estação Diária Rádio em 908.fm.
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5: 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Previsão do estado do tempo para as próximas 24 horas. O Instituto Português de Mar e da Atmosfera está a prever para o distrito de Viseu céu pouco nublado, aumentando temporariamente a nebulosidade com possibilidade de aguaceiros que poderão ser por vezes fortes e acompanhados de trovada com vento fraco a moderado, superando moderado a forte e com rajadas nas terras altas. O IPMA está também a prever uma pequena descida das temperaturas, com o mercúrio dos termómetros a chegar aos 30 graus de máxima e a mínima a registrar durante a noite valores perto dos 20 graus no distrito de Viseu.
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0: 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Abrimos a hora com Fora da Caixa na Estação Oficial de Viseu. Para continuarmos com grandes músicas, está já alinhada mais uma super malha Tuga na Rádio Mais Energia. 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
2: Menino Vaz Meia, verdade.
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0: Já lá vão os primeiros minutos desta emissão. Soltas na estação. Grandes músicas passam em revista na estação oficial de Viseu. Na Antena 9680. Até já. 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
3: Diogo Pissarra surge no panorama da música portuguesa como cantor, intérprete e músico. Em 2006, inicia um percurso que lhe mudaria a vida para sempre. Foi nas suas primeiras aulas de guitarra que começa, pela primeira vez, a dar a conhecer o seu talento. Foi um dos fundadores da banda Algarve.

0: a solo, que atualmente conta com temas de sucesso como Tu e Eu e Volta, destacando-se nos tops nacionais. Diogo Pissarra é um nome a estar atento no futuro da música portuguesa.
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1: Olha como a pétala pousa.
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3: Calima com Dilcinho leva tudo.

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1: Já estamos praticamente em cima da meia hora, o que quer dizer que a informação vai estar de volta para dar a conhecer o que de mais importante está a acontecer de caráter desportivo em 96.80. O essencial do desporto passa aqui na Estação Diária. Até já. 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São estes alguns dos temas que vamos desenvolver no desporto da Estação Diária. O Rezende contratou João Manuel Pinto para liderar a equipa na divisão de honra de Viseu, sucedendo a Lourenço Freitas. O Estádio Municipal da Pedreira em São Pedro do Sul recebe este domingo pelas 17 horas a final da Taça Distrital Sub-18 entre Sátão e Rezende. A Federação Portuguesa de Futebol convocou 7 atletas de clubes filiados na Associação de Futebol Viseu para o Dia Nacional do Guarda-Redes. O Mercado 2 de Maio, terraço do Palácio do Gelo Shopping, vão receber duas fanzones do Mundial 2026 em Viseu. Agora é só ficarem atentos ao desenvolvimento destes e outros temas no desporto da Estação Diária. 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
2: Os 4 e meia com Miguel Araújo, Tiques de Rico.

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4: O Rezende contratou João Manuel Pinto para liderar-se a equipa da divisão de honra de Viseu, sucedendo a Lourenço Freitas. O técnico de 52 anos, ex-jogador do Futebol Clube do Porto e Benfica, chegou ao clube para orientar a formação de Rezende na próxima temporada. Natural de Carcavelos, João Manuel Pinto foi internacional por Portugal em 2002. Como jogador, somou 4 títulos de campeão nacional, 2 taças de Portugal e 2 supertaças de Cândido de Oliveira. Iniciou a carreira de treinador em 2013 e conta com passagens por vários clubes, entre os quais o Sinfãs. Está agora de regresso ao distrito para orientar o Rezende, que esta época vai jogar a divisão de honra de Viseu, depois de ter descido do Campeonato de Portugal. O Estádio Municipal da Pedreira, em São Pedro do Sul, vai receber este domingo às 5 da tarde a final da Taça Distrital Sub-18 entre Sátão e Rezende. A Desportiva Sátão chega à final depois de separar nas meias-finais o Sinfãs, nas grandes penalidades, depois do empate no tempo regulamentar. Já o Rezende garantiu o apuramento com uma vitória caseira sobre os Represenses. A entrada para a final deste domingo em São Pedro do Sul é gratuita. O Mercado 2 de Maio e o terraço do Palácio de Gelo Shopping recebem 2 fanzones do Mundial 2026 em Viseu. No centro da cidade, o Pintar Portugal, junto ao município e a Federação Portuguesa de Futebol, com espaço onde os adeptos poderão acompanhar ao vivo os jogos da Seleção Nacional em ecrã gigante. Já no terraço do piso 3 do Palácio de Gelo Shopping, além dos jogos de Portugal, os adeptos poderão assistir também à transmissão em ecrã gigante de outras partidas do Mundial de Futebol. A Federação Portuguesa de Futebol convocou 7 atletas de clubes filiados na Associação Futebol de Viseu para o Dia Nacional do Guarda-Redes. O evento decorre domingo, dia 14, na Cidade de Futebol, em Oeiras, iniciativa integrada no programa Mais Um, que é dedicada à valorização e desenvolvimento específico da posição nas modalidades de futebol e futsal. Para este Dia do Guarda-Redes, os 7 convocados são Jaime Figueiredo e Tomás Duarte, do Académico, Aurora Ribeiro, do Oliveira de Frades e Sara Neto, do Dinamo Clube da Estação, em futebol. Já no futsal foram chamados Francisco Semblano, do Nunes Pereira, Tomás Gouveia, do Grupo Desportivo da Pesqueira e Inês Oliveira, dos Gigantes de Mangualde. Estas e outras as notícias do desporto que estão atualizadas em estaçãodiariajornal.sapo.pt, também no site da Estação Diária Rádio, em 968.fm.
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1: 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Previsão do estado do tempo para as próximas 24 horas. O Instituto Português do Mar e da Atmosfera está a prever para o distrito de Viseu céu pouco nublado, aumentando temporariamente de nebulosidade com possibilidade de aguaceiros que poderão ser por vezes fortes e acompanhados de trovoada com vento fraco a moderado, superando moderado a forte e com rajadas nas terras altas. O IDMA está também a prever uma pequena descida das temperaturas, com o mercúrio dos termómetros a chegar aos 30 graus de máxima e a mínima a registrar durante a noite valores perto dos 20 graus no distrito de Viseu.
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0: Bem-vindos à segunda meia hora desta emissão na Estação Diária. Para continuarmos com grandes músicas, está já alinhada mais uma super malha em 96.80. Volto já a seguir. 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
1: Marisa Liz é o que é.
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1: Menino Vaz Maia, teus beijos.

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2: Carolina de Deus, depois do pecado.
3: 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Mais um

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2: Estamos de regresso e praticamente a finalizar mais uma hora de emissão na Estação Diária. Vamos avançar para os destaques que à hora certa irão fazer parte do Diário da Estação. Foi um prazer estar convosco durante cerca de 60 minutos. Regressaremos à antena logo a seguir à informação atualizada. Até já.
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2: 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São estas algumas das notícias que vamos destacar na edição do dia do Diário da Estação. 5 escolas do Distrito de Viseu foram distinguidas na rede Escolas Anticorrupção. As Cavalhadas de Teivas voltam este domingo à tarde à cidade de Viseu para a edição 373 do cortejo, uma vez mais com a dança da Morgadinha em destaque. O Conselho de Mortágua tem uma nova unidade de saúde familiar. O Rezende contratou João Manuel Pinto para liderar a equipa na divisão de honra de Viseu, sucedendo a Lourenço Freitas. Agora é só ficarem atentos ao desenvolvimento destes e outros temas no Diário da Estação.
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3: Carolina Deslandes com Yolanda. Tento na língua.

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3: 8 horas.
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4: Três agrupamentos de escolas de Santa Combadão, Sátão e Vila Nova de Paiva, a Escola Básica do Viso, em Viseu, e a Escola de Hotelaria e Turismo do Douro, em Lamego, foram as 5 escolas do Distrito de Viseu distinguidas na cerimónia final da 5ª edição da Rede de Escolas Anticorrupção, que aconteceu na Sala do Senado na Assembleia da República. Os agrupamentos de Santa Combadão, Sátão e Vila Nova de Paiva, bem como a Escola de Lamego, receberam o selo Ouro, enquanto a Escola Básica do Viso foi galardoada com o selo Prata. A Rede de Escolas Anticorrupção é um programa promovido pela Associação All for Integrity e que visa desenvolver nos jovens competências sobre corrupção e crimes associados no âmbito da promoção dos valores de democracia. As cavalhadas de Teivas voltam domingo à tarde à cidade de Viseu para a 373ª edição do cortejo, uma vez mais com a dança da Morgadinha em destaque. Dança que habitualmente encerra o cortejo das cavalhadas de Teivas e é um dos momentos mais aguardados do desfile, numa tradição ancestral já candidatada a Património Cultural e Material de Portugal. A apreciação da candidatura já teve parecer favorável do Património Cultural, bem como da CCDR Centro e do município de Viseu, aguarda agora a publicação em Diário da República. O cortejo das cavalhadas de Teivas, com início pelas 3 da tarde, volta a partir da aldeia de Teivas rumo ao Rocio e Viseu, com cavaleiros, carros alegóricos, fanfarras, reixos folclóricos e grupos de bombos. O Conselho de Mortágua tem uma nova unidade de saúde familiar, a USF, que está integrada na Unidade Local de Saúde de Coimbra, serve perto de 8 mil utentes e funciona todos os dias úteis, das 8 da manhã às 8 da noite. A equipa é composta por 5 médicos, 5 enfermeiros e 4 secretários clínicos. A curto prazo está prevista a contratação de mais um médico e um enfermeiro para abranger os perto de 2 mil utentes da unidade Juiz de Fora, que ainda não tem médico de família. O Resende contratou João Manuel Pinto para liderar a equipa da Divisão de Honra de Viseu, sucedendo a Lourenço Freitas. O técnico de 52 anos, ex-jogador de Futebol Clube do Porto e Benfica, chegou ao clube para orientar a formação de Resende na próxima temporada. Natural de Carcavelos, João Manuel Pinto foi internacional por Portugal em 2002. Como jogador, somou 4 títulos de campeão nacional, 2 taças de Portugal e 2 supertaças de Cândido de Oliveira. Iniciou a carreira de treinador em 2013 e conta com passagens por vários clubes, entre os quais o Sinfãs. Está agora de regresso ao distrito para orientar o Resende, que esta época vai jogar a Divisão de Honra de Viseu, depois de ter descido do Campeonato de Portugal. Estas e outras notícias atualizadas em estaçãodiariajornal.sapo.pt e também no site da Estação Diária Rádio em 968.fm.
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5: 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Previsão do estado do tempo para as próximas 24 horas. O Instituto Português do Mar e da Atmosfera está a prever para o distrito de Viseu céu pouco nublado, aumentando temporariamente a nebulosidade com possibilidade de aguaceiros que poderão ser por vezes fortes e acompanhados de trovoada com vento fraco a moderado, superando moderado a forte e com rajadas nas terras altas. O IPMA está também a prever uma pequena descida das temperaturas, com o mercúrio dos termómetros a chegar aos 30 graus de máxima e a mínima a registrar durante a noite valores perto dos 20 graus no distrito de Viseu.
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12: Já sabem, de meia e meia hora atualizamos as notícias em 96.8. Voltamos aos temas logo de seguida nesta emissão Superestação.
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0: 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Mais uma hora Superestação. Iniciamos este espaço de emissão com a divulgação da música nacional. Tema Supernova em 96.80. Ou na net em www.968.fm. Fiquem bem, voltamos nos próximos minutos. 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
1: Olá, o som de abertura na estação diária para mais um espaço de emissão Superestação. Fiquem bem, voltamos já de seguida.
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1: Durante a próxima hora temos aí o espaço Superestação. Preparamos já de seguida uma Supernova 96.8.
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1: Só para não perderes nem um pouco das boas notícias que vão acontecendo pelo universo dos tops, recomendamos que ouças o próximo tema que temos preparado em 9680, Soldas da Estação, na Estação Diária. Voltamos já de seguida.
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0: Fiquem agora com os principais títulos do desporto para desenvolver à meia hora aqui na Estação Diária. Até já.
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0: São estes alguns dos temas que vamos desenvolver no desporto da Estação Diária. O Racing contratou João Manuel Pinto para liderar a equipa na divisão de honra de Viseu, sucedendo a Lourenço Freitas. O Estádio Municipal da Pedreira em São Pedro do Sul recebe este domingo pelas 17 horas a final da Taça Distrital Sub-18 entre Sátão e Resende. A Federação Portuguesa de Futebol convocou 7 atletas de clubes filiados na Associação de Futebol Viseu para o Dia Nacional do Guarda-Redas. O Mercado 2 de Maio e o Terraço do Palácio do Gelo Shopping vão receber duas fanzones do Mundial 2026 em Viseu. Agora é só ficarem atentos ao desenvolvimento destes e outros temas no desporto da Estação Diária. 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
6: O Rezende contratou João Manuel Pinto para liderar a equipa da divisão de honra de Viseu, sustento a Lourenço Freitas. O técnico de 52 anos, ex-jogador de Futebol Clube do Porto e Benfica, chegou ao clube para orientar a formação de Rezende na próxima temporada. Natural de Carcavelos, João Manuel Pinto foi internacional por Portugal em 2002. Como jogador, somou 4 títulos de campeão nacional, 2 taças de Portugal e 2 supertaças de Cândido de Oliveira. Iniciou a carreira de treinador em 2013 e conta com passagens por vários clubes, entre os quais o Sinfãs. Está agora de regresso ao distrito para orientar o Rezende, que esta época vai jogar a divisão de honra de Viseu, depois de ter descido do Campeonato de Portugal. O Estádio Municipal da Pedreira, em São Pedro do Sul, vai receber este domingo às 5 da tarde a final da Taça Distrital Sub-18 entre Sátão e Rezende. A Desportiva Sátão chega à final depois de separar nas meias finais o Sinfãs, nas grandes penalidades, depois do empate no tempo regulamentar. Já o Rezende garantiu o apuramento com uma vitória caseira sobre os Represenses. A entrada para a final deste domingo em São Pedro do Sul é gratuita. O Mercado 2 de Maio e o terraço do Palácio de Gelo Shopping recebem 2 fanzones do Mundial 2026 em Viseu. No centro da cidade, o Pintar Portugal, junto ao município e a Federação Portuguesa de Futebol, com o espaço onde os adeptos poderão acompanhar ao vivo os jogos da Seleção Nacional em ecrã gigante. Já no terraço do piso 3 do Palácio de Gelo Shopping, além dos jogos de Portugal, os adeptos poderão assistir também à transmissão em ecrã gigante de outras partidas do Mundial de Futebol. A Federação Portuguesa de Futebol convocou 7 atletas de clubes filiados na Associação Futebol de Viseu para o Dia Nacional do Guarda-Redes. O evento decorre domingo, dia 14, na Cidade de Futebol, em Oeiras, iniciativa integrada no programa Mais Um, que é dedicada à valorização e desenvolvimento específico da posição nas modalidades de futebol e futsal. Para este dia do guarda-redes, os 7 convocados são Jaime Figueiredo e Tomás Duarte, do Académico, Aurora Ribeiro, do Oliveira de Frades e Sara Neto, do Dinamo Clube da Estação, em futebol. Já no futsal foram chamados Francisco Sembelano, do Nunes Pereira, Tomás Gouveia, do Grupo Desportivo da Pesqueira, e Inês Oliveira, dos Gigantes de Mangualde. Estas e outras as notícias do desporto que estão atualizadas em estaçãodiariajornal.sapo.pt, também no site da Estação Diária Rádio, em 968.fm.
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7: Previsão do estado do tempo para as próximas 24 horas. O Instituto Português do Mar e da Atmosfera está a prever para o distrito de Viseu céu pouco nublado, aumentando temporariamente a nebulosidade, com possibilidade de aguaceiros que poderão ser por vezes fortes e acompanhados de trovoada com vento fraco a moderado, superando moderado a forte e com rajadas nas terras altas. O IPMA está também a prever uma pequena descida das temperaturas, com o mercúrio dos termómetros a chegar aos 30 graus de máxima e a mínima a registrar durante a noite valores perto dos 20 graus no distrito de Viseu.
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9: Ricardo
16: Teixeira, o imparável.
17: 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Nós entramos no nicho e queremos atingir toda a gente. E não é assim.
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2: 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Depois das 23, Antena 9680. 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
1: Para destacarmos nos próximos minutos em 96.8, clássicos da estação. Espaço de emissão com a divulgação de temas que rodamos regularmente na antena 9680. A não perder.
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1: À hora certa temos aí as notícias, já fazemos uma pequena pausa para regressarmos ainda com mais energia na próxima hora. Fiquem todos muito bem, até depois do sinal horário.
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1: 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São estas algumas das notícias que vamos destacar na edição do dia do Diário da Estação. O distrito de Viseu está sob aviso amarelo devido à previsão de trovoada, por vezes acompanhada de granizo e rajadas de vento. Este sábado, Viseu celebra a noite de Santo António com o desfile e concurso das marchas dos santos populares. A GNR deteve um homem de 24 anos por tráfico de estupefacientes em Cargal do Sal. O mercado 2 de maio e o terraço do Palácio do Gelo Shopping vão receber duas fanzones do Mundial 2026 em Viseu. Agora é só ficarem atentos ao desenvolvimento destes e outros temas no desporto da Estação Diária.
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16: Nove horas.
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17: Três agrupamentos de escolas de Santa Combadão, Sato em Vila Nova de Paiva, a Escola Básica do Viso, em Viseu, e a Escola de Hotelaria e Turismo do Douro, em Lamego, foram as cinco escolas do Distrito de Viseu distinguidas na cerimónia final da 5ª edição da Rede de Escolas Anticorrupção, que aconteceu na Sala do Senado na Assembleia da República. Os agrupamentos de Santa Combadão, Sátão e Vila Nova de Paiva, bem como a Escola de Lamego, receberam o selo ouro, enquanto a Escola Básica do Viso foi galardoada com o selo prata. A Rede de Escolas Anticorrupção é um programa promovido pela Associação All for Integrity e que visa desenvolver nos jovens competências sobre corrupção e crimes associados no âmbito da promoção dos valores de democracia. As Cavalhadas de Teivas voltam domingo à tarde à cidade de Viseu para a 373ª edição do cortejo, uma vez mais com a dança da Margadinha em destaque. Dança que habitualmente encerra o cortejo das Cavalhadas de Teivas e é um dos momentos mais aguardados do desfile, numa tradição ancestral já candidatada a Património Cultural e Material de Portugal. A apreciação da candidatura já teve parecer favorável do Património Cultural, bem como da CCDR Centro e do Município de Viseu, aguarda agora a publicação em Diário da República. O cortejo das Cavalhadas de Teivas, com início pelas 3 da tarde, volta a partir da aldeia de Teivas rumo ao Recio, em Viseu, com cavaleiros, carros alegóricos, fanfarras, reixos folclóricos e grupos de bombos. O Conselho de Mortágua tem uma nova unidade de saúde familiar. O SF, que está integrada na Unidade Local de Saúde de Coimbra, serve perto de 8 mil utentes e funciona todos os dias úteis, das 8 da manhã às 8 da noite. A equipa é composta por 5 médicos, 5 enfermeiros e 4 secretários clínicos. A curto prazo está prevista a contratação de mais um médico e um enfermeiro para abranger os perto de 2 mil utentes da unidade Juiz de Fora, que ainda não tem médico de família. O Rezende contratou João Manuel Pinto para liderar a equipa da Divisão de Honra de Viseu, sucedendo a Lourenço Freitas. O técnico de 52 anos, ex-jogador de Futebol Clube do Porto e Benfica, chegou ao clube para orientar a formação de Rezende na próxima temporada. Natural de Carcavelos, João Manuel Pinto foi internacional por Portugal em 2002. Como jogador, somou 4 títulos de campeão nacional, 2 taças de Portugal e 2 supertaças Cândido de Oliveira. Iniciou a carreira de treinador em 2013 e conta com passagens por vários clubes, entre os quais o Sinfãs. Está agora de regresso ao distrito para orientar o Rezende, que esta época vai jogar a Divisão de Honra de Viseu, depois de ter descido do Campeonato de Portugal. Estas e outras notícias atualizadas em estaçãodiariajornal.sapo.pt e também no site da Estação Diária Rádio em 908.fm.
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18: 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Previsão do estado do tempo para as próximas 24 horas. O Instituto Português do Mar e da Atmosfera está a prever para o distrito de Viseu céu pouco nublado, aumentando temporariamente a nebulosidade com possibilidade de aguaceiros, poderão ser por vezes fortes e acompanhados de trovada com vento fraco a moderado, superando moderado a forte e com rajadas nas terras altas. O IPMA está também a prever uma pequena descida das temperaturas, com o mercúrio dos termómetros a chegar aos 30 graus de máxima e a mínima a registrar durante a noite valores perto dos 20 graus no distrito de Viseu.
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1: 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Som de abertura na Estação Diária para mais um espaço de emissão Super Estação. Abrimos aí com o Som Nacional. Para voltarmos já de seguida à música, temos aí Supernova. Fiquem bem, fiquem com a Estação Oficial Viseu. 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

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FM 19:22. Rui Moreira. Playlist Supernova na estação diária. A abrir esta emissão Super Estação. Rui Moreira, na estação diária. Logo a seguir, às grandes músicas, só poderemos esperar grandes informações. Playlist sério da estação diária em grande forma. 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
1: Estamos de regresso à música na Estação Diária. Estamos a dar espaço de emissão com a divulgação de temas que fazem parte da contagem Top da Estação. Fica atento imediatamente a seguir Soltas da Estação, na Estação Oficial Viseu. Até já.
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1: Temos agora aí os principais títulos que vão ser desenvolvidos no desporto à meia hora aqui na Estação Diária. Até já.
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1: São estes alguns dos temas que vamos desenvolver no desporto da Estação Diária. O Rezende contratou João Manuel Pinto para liderar a equipa na divisão de honra de Viseu, sucedendo a Lourenço Freitas. O Estádio Municipal da Pedreira em São Pedro do Sul recebe este domingo pelas 17 horas a final da Taça Distrital Sub-18 entre Sátão e Rezende. A Federação Portuguesa de Futebol convocou 7 atletas de clubes filiados na Associação de Futebol Viseu para o Dia Nacional do Guarda-Redas. O Mercado 2 de Maio, terraço do Palácio do Gelo Shopping, vão receber duas fanzones do Mundial 2026 em Viseu. Agora é só ficarem atentos ao desenvolvimento destes e outros temas no desporto da Estação Diária.
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3: O Resende contratou João Manuel Pinto para liderar a equipa da divisão de honra de Viseu, sustentando a Lourenço Freitas. O técnico de 52 anos, ex-jogador de Futebol Clube do Porto e Benfica, chegou ao clube para orientar a formação de Resende na próxima temporada. Natural de Carcavelos, João Manuel Pinto foi internacional por Portugal em 2002. Como jogador, somou 4 títulos de campeão nacional, 2 taças de Portugal e 2 supertaças de Cândido de Oliveira. Iniciou a carreira de treinador em 2013 e conta com passagens por vários clubes, entre os quais o Sinfãs. Está agora de regresso ao distrito para orientar o Resende, que esta época vai jogar a divisão de honra de Viseu, depois de ter descido do Campeonato de Portugal. O Estádio Municipal da Pedreira, em São Pedro do Sul, vai receber este domingo às 5 da tarde a final da Taça Distrital Sub-18 entre Sátão e Resende. A Desportiva Sátão chega à final depois de separar das meias-finais o Sinfãs, nas grandes penalidades, depois do empate no tempo regulamentar. Já o Resende garantiu o apuramento com uma vitória caseira sobre os Represenses. A entrada para a final deste domingo em São Pedro do Sul é gratuita. O Mercado 2 de Maio e o terraço do Palácio de Gelo Shopping recebem duas fãs à onda do Mundial 2026 em Viseu. No centro da cidade, o Pintar Portugal, junto ao município e a Federação Portuguesa de Futebol, com espaço onde os adeptos poderão acompanhar ao vivo os jogos da Seleção Nacional em ecrã gigante. Já no terraço do piso 3 do Palácio de Gelo Shopping, além dos jogos de Portugal, os adeptos poderão assistir também à transmissão em ecrã gigante de outras partidas do Mundial de Futebol. A Federação Portuguesa de Futebol convocou 7 atletas de clubes filiados na Associação Futebol de Viseu para o Dia Nacional do Guarda-Redes. O evento decorre domingo, dia 14, na Cidade de Futebol de Oeiras, iniciativa integrada no programa Mais Um, que é dedicada à valorização e desenvolvimento específico da posição nas modalidades de futebol e futsal. Para este Dia do Guarda-Redes, os 7 convocados são Jaime Figueiredo e Tomás Duarte, do Académico, Aurora Ribeiro, do Oliveira de Frades e Sara Neto, do Dinamo Clube da Estação, em futebol. Já no futsal foram chamados Francisco Semblano, do Nunes Pereira, Tomás Gouveia, do Grupo Desportivo da Pesqueira e Inês Oliveira, dos Gigantes de Mangualde. Estas e outras as notícias do desporto que estão atualizadas em estaçãodiariajornal.sapo.pt, também no site da Estação Diária Rádio em 968.fm.
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0: 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Previsão do estado do tempo para as próximas 24 horas. O Instituto Português do Mar e da Atmosfera está a prever para o distrito de Viseu céu pouco nublado, aumentando temporariamente a nebulosidade, com possibilidade de aguaceiros que poderão ser por vezes fortes e acompanhados de trovoada com vento fraco a moderado, superando moderado a forte e com rajadas nas terras altas. O IPMA está também a prever uma pequena descida das temperaturas, com mercúrio dos termómetros a chegar aos 30 graus de máxima e a mínima a registrar durante a noite valores perto dos 20 graus no distrito de Viseu.
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2: Pista de dança, o melhor som house na rádio. Para quem aprecia batidas mais aceleradas. A seguir ao sinal horário das 23, temos um espaço de 3 horas de emissão. É a pista de dança, mais logo. Até já.
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1: Setas, Carlos Manuel Costa. Estamos de regresso e praticamente a finalizar mais uma hora de emissão na estação diária. Estação oficial de Viseu. Carlos Manuel Costa, na estação diária. Tudo a postos para que possamos saber as novidades que irão ter desenvolvimento logo após o sinal horário. Reservamos para o final desta edição os títulos que irão destacar-se no diário da estação. De segunda a domingo.
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1: Voltamos ao passado para recordar algumas das malhas mais votadas da Estação Diária. Clássicos da Estação, grandes batidas comerciais para destacarmos nos próximos minutos em www.968.fm. 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
1: Já fiquem com as nossas despedidas. Voltamos à antena depois do bloco das notícias à hora certa. Não saiam dos vossos lugares. Na próxima hora voltamos aí com grandes novidades.
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1: 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São estas algumas das notícias que vamos destacar na edição do dia do Diário da Estação. O Distrito de Viseu está sob aviso amarelo devido à previsão de trovoada, por vezes acompanhada de granizo e rajadas de vento. Este sábado, Viseu celebra a noite de Santo António com o desfile e concurso das Marchas dos Santos Populares. A GNR deteve um homem de 24 anos por tráfico de estupefacientes em Cargal do Sal. O Mercado 2 de Maio e o Terraço do Palácio do Gelo Shopping vão receber duas fanzones do Mundial 2026 em Viseu. Agora é só ficarem atentos ao desenvolvimento destes e outros temas no desporto da Estação Diária.
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6: Três agrupamentos de escolas de Santa Combadão, Sátão e Vila Nova de Paiva, a Escola Básica do Viso, em Viseu, e a Escola de Hotelaria e Turismo do Douro, em Lamego, foram as cinco escolas do Distrito de Viseu distinguidas na cerimónia final da 5ª edição da Rede de Escolas Anticorrupção, que aconteceu na Sala do Senado na Assembleia da República. Os agrupamentos de Santa Combadão, Sátão e Vila Nova de Paiva, bem como a Escola de Lamego, receberam o selo Ouro, enquanto a Escola Básica do Viso foi galardoada com o selo Prata. A Rede de Escolas Anticorrupção é um programa promovido pela Associação All for Integrity e que visa desenvolver nos jovens competências sobre corrupção e crimes associados no âmbito da promoção dos valores de democracia. As Cavalhadas de Teivas voltam domingo à tarde à cidade de Viseu para a 373ª edição do cortejo, uma vez mais com a Dança da Barbadinha em destaque. Dança que habitualmente encerra o cortejo das Cavalhadas de Teivas e é um dos momentos mais aguardados do desfile, numa tradição ancestral já candidatada a Património Cultural e Material de Portugal. A apreciação da candidatura já teve parecer favorável do Património Cultural, bem como da CCDR Centro e do município de Viseu, aguarda agora a publicação em Diário da República. O cortejo das Cavalhadas de Teivas, com início pelas 3 da tarde, volta a partir da aldeia de Teivas rumo ao Recibo, em Viseu, com cavaleiros, carros alegóricos, fanfarras, reixos folclóricos e grupos de bombos. O Conselho de Mortágua tem uma nova unidade de saúde familiar. A USF, que está integrada na Unidade Local de Saúde de Coimbra, serve perto de 8 mil utentes e funciona todos os dias úteis, das 8 da manhã às 8 da noite. A equipa é composta por 5 médicos, 5 enfermeiros e 4 secretários clínicos. A curto prazo está prevista a contratação de mais um médico e um enfermeiro para abranger os perto de 2 mil utentes da unidade de Juiz de Fora, que ainda não tem médico de família. O Rezende contratou João Manuel Pinto para liderar a equipa da Divisão de Honra de Viseu, sucedendo a Lourenço Freitas. O técnico de 52 anos, ex-jogador de Futebol Clube do Porto e Benfica, chegou ao clube para orientar a formação de Rezende na próxima temporada. Natural de Carcavelos, João Manuel Pinto foi internacional por Portugal em 2002. Como jogador, somou 4 títulos de campeão nacional, 2 taças de Portugal e 2 supertaças de Cândido de Oliveira. Iniciou a carreira de treinador em 2013 e conta com passagens por vários clubes, entre os quais o Sinfãs. Está agora de regresso ao distrito para orientar o Rezende, que esta época vai jogar a Divisão de Honra de Viseu, depois de ter descido do Campeonato de Portugal. Estas e outras notícias atualizadas em estaçãodiariajornal.sapo.pt e também no site da Estação Diária Rádio em 908.fm.
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7: 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Previsão do estado do tempo para as próximas 24 horas. O Instituto Português do Mar e da Atmosfera está a prever para o Distrito de Viseu céu pouco nublado, aumentando temporariamente a nubosidade com possibilidade de aguaceiros que poderão ser por vezes fortes e acompanhados de trovoada com vento fraco a moderado, superando moderado a forte e com rajadas nas terras altas. O IPMA está também a prever uma pequena descida das temperaturas, com o mercúrio dos termómetros a chegar aos 30 graus de máxima e a mínima a registrar durante a noite valores perto dos 20 graus no Distrito de Viseu.
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3: 19:22, Rui Moreira.
5: Playlist Supernova na Estação Diária. 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
3: Sejam todos muito bem-vindos ao Top da Estação. Abrimos este espaço de emissão com o som português, o espaço Super Estação. Fiquem para escutar Supernova. Voltamos já de seguida. 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

0: Setas, Carlos Manuel Costa. Bem-vindos a mais uma grande hora na Estação Diária, Estação Oficial de Viseu. Carlos Manuel Costa, na Estação Diária. Superestação com o som nacional sempre na abertura de cada hora. E para continuarmos em bom ritmo, Supernova, nos próximos minutos. De segunda a domingo.
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3: Para destacarmos nos próximos minutos em 96.8, soltas da estação. Grandes músicas que entram no ouvido em www.968.fm. Fiquem bem, até já.
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1: Fique agora com os principais destaques do desporto à meia hora aqui na Estação Diária. Até já.
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1: São estes alguns dos temas que vamos desenvolver no desporto da Estação Diária. O Rezende contratou João Manuel Pinto para liderar a equipa na divisão de honra de Viseu, sucedendo a Lourenço Freitas. O Estádio Municipal da Pedreira em São Pedro do Sul recebe este domingo pelas 17 horas a final da Taça Distrital Sub-18 entre Sátão e Rezende. A Federação Portuguesa de Futebol convocou 7 atletas de clubes filiados na Associação de Futebol Viseu para o Dia Nacional do Guarda-Redas. O Mercado 2 de Maio, terraço do Palácio do Gelo Shopping, vão receber duas fanzones do Mundial 2026 em Viseu. Agora é só ficarem atentos ao desenvolvimento destes e outros temas no desporto da Estação Diária.
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5: O Rezende contratou João Manuel Pinto para liderar-se a equipa da Divisão de Honra de Viseu, sucedendo a Lourenço Freitas. O técnico de 52 anos, ex-jogador do Futebol Clube do Porto e Benfica, chegou ao clube para orientar a formação de Rezende na próxima temporada. Natural de Carcavelos, João Manuel Pinto foi internacional por Portugal em 2002. Como jogador, somou 4 títulos de campeão nacional, 2 taças de Portugal e 2 supertaças de Cândido de Oliveira. Iniciou a carreira de treinador em 2013 e conta com passagens por vários clubes, entre os quais o Sinfãs. Está agora de regresso ao distrito para orientar o Rezende, que esta época vai jogar a Divisão de Honra de Viseu, depois de ter descido do Campeonato de Portugal. O Estádio Municipal da Pedreira, em São Pedro do Sul, vai receber este domingo às 5 da tarde a final da Taça Distrital Sub-18 entre Sátão e Rezende. A Desportiva Sátão chega à final depois de separar das meias finais o Sinfãs, nas grandes penalidades, depois do empate no tempo regulamentar. Já o Rezende garantiu o apuramento com uma vitória caseira sobre os Represenses. A entrada para a final deste domingo em São Pedro do Sul é gratuita. O Mercado 2 de Maio e o terraço do Palácio de Gelo Shopping recebem 2 fanzones do Mundial 2026 em Viseu. No centro da cidade, o Pintar Portugal, junto ao município e a Federação Portuguesa de Futebol, com espaço onde os adeptos poderão acompanhar ao vivo os jogos da Seleção Nacional em ecrã gigante. Já no terraço do piso 3 do Palácio de Gelo Shopping, além dos jogos de Portugal, os adeptos poderão assistir também à transmissão em ecrã gigante de outras partidas do Mundial de Futebol. A Federação Portuguesa de Futebol convocou 7 atletas de clubes filiados na Associação Futebol de Viseu para o Dia Nacional do Guarda-Redes. O evento decorre domingo, dia 14, na Cidade de Futebol, em Oeiras, iniciativa integrada no programa Mais Um, que é dedicada à valorização e desenvolvimento específico da posição nas modalidades de futebol e futsal. Para este dia do guarda-redes, os 7 convocados são Jaime Figueiredo e Tomás Duarte, do Académico, Aurora Ribeiro, do Oliveira de Frades e Sara Neto, do Dinamo Clube da Estação, em futebol. Já no futsal foram chamados Francisco Semblano, do Nunes Pereira, Tomás Gouveia, do Grupo Desportivo da Pesqueira e Inês Oliveira, dos Gigantes de Mangualde. Estas e outras as notícias do desporto que estão atualizadas em estaçãodiariajornal.sapo.pt, também no site da Estação Diária Rádio, em 968.fm.
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0: 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Previsão do estado do tempo para as próximas 24 horas. O Instituto Português do Mar e da Atmosfera está a prever para o distrito de Viseu céu pouco nublado, aumentando temporariamente a nebulosidade com possibilidade de aguaceiros que poderão ser por vezes fortes e acompanhados de trovoada com vento fraco a moderado, superando moderado a forte e com rajadas nas terras altas. O IPMA está também a prever uma pequena descida das temperaturas, com o mercúrio dos termómetros a chegar aos 30 graus de máxima e a mínima a registrar durante a noite valores perto dos 20 graus no distrito de Viseu.
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3: 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A partir das 23, a Rádio Oficial de Viseu tem um espaço de 3 horas de emissão, especialmente pensado para quem gosta do house. Para ficarmos atentos em 96.8, logo a seguir ao sinal horário das 11 da noite, pista de dança a não perder.
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0: 19:22. Rui Moreira. Sejam todos muito bem-vindos ao Top da Estação. Abrimos este espaço de emissão em 96.8. Rui Moreira, na Estação Diária. Depois das 23 e até às 2 da manhã, reservamos todos os dias 3 horas para ouvirmos as manhãs mais house do FM. De segunda a domingo.
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1: Para aqueles que ainda se recordam dos grandes clássicos, recomendamos nos próximos minutos a sua audição em 96.8 ou na net em www.968.fm. Até já! 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
2: Ora, estamos nós para fecharmos mais uma hora de emissão na Estação Diária. Tudo a posto para que logo a seguir ao sinal horário possam ter acesso à informação. Comerciais pelo meio e logo a seguir, mais uma hora em 96.80.
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2: 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São estas algumas das notícias que vamos destacar na edição do dia do Diário da Estação. O distrito de Viseu está sob aviso amarelo devido à previsão de trovoada, por vezes acompanhada de granizo e rajadas de vento. Este sábado, Viseu celebra a noite de Santo António com o desfile e concurso das marchas dos santos populares. A GNR deteve um homem de 24 anos por tráfico de estupefacientes em Cargal do Sal. O mercado 2 de maio e o terraço do Palácio do Gelo Shopping vão receber duas fanzones do Mundial 2026 em Viseu. Agora é só ficarem atentos ao desenvolvimento destes e outros temas no desporto da Estação Diária.
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1: 11 horas.
2: 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Três agrupamentos de escolas de Santa Combadão, Sátão e Vila Nova de Paiva, a Escola Básica do Viso, em Viseu, e a Escola de Hotelaria e Turismo do Douro, em Lamego, foram as cinco escolas do Distrito de Viseu distinguidas na cerimónia final da 5ª edição da Rede de Escolas Anticorrupção, que aconteceu na Sala do Senado na Assembleia da República. Os agrupamentos de Santa Combadão, Sátão e Vila Nova de Paiva, bem como a Escola de Lamego, receberam o selo Ouro, enquanto a Escola Básica do Viso foi galardoada com o selo Prata. A Rede de Escolas Anticorrupção é um programa promovido pela Associação All for Integrity e que visa desenvolver nos jovens competências sobre corrupção e crimes associados no âmbito da promoção dos valores de democracia. As Cavalhadas de Teivas voltam domingo à tarde à cidade de Viseu para a 373ª edição de cortejo, uma vez mais com a Dança da Margadinha em destaque. Dança que habitualmente encerra o cortejo das Cavalhadas de Teivas e é um dos momentos mais aguardados do desfile, numa tradição ancestral já candidatada a Património Cultural e Material de Portugal. A apreciação da candidatura já teve parecer favorável do Património Cultural, bem como da CCDR Centro e do município de Viseu, aguarda agora a publicação em Diário da República. O cortejo das Cavalhadas de Teivas, com início pelas 3 da tarde, volta a partir da aldeia de Teivas rumo ao Recio, em Viseu, com cavaleiros, carros alegóricos, fanfarras, reixos folclóricos e grupos de bombos. O Conselho de Mortágua tem uma nova unidade de saúde familiar, a USF, que está integrada na Unidade Local de Saúde de Coimbra, serve perto de 8 mil utentes e funciona todos os dias úteis, das 8 da manhã às 8 da noite. A equipa é composta por 5 médicos, 5 enfermeiros e 4 secretários clínicos. A curto prazo está prevista a contratação de mais um médico e um enfermeiro para abranger os perto de 2 mil utentes da unidade Juiz de Fora, que ainda não tem médico de família. O Resende contratou João Manuel Pinto para liderar a equipa da Divisão de Honra de Viseu, sucedendo a Lourenço Freitas. O técnico de 52 anos, ex-jogador de Futebol Clube do Porto e Benfica, chega ao clube para orientar a formação de Resende na próxima temporada. Natural de Carcavelos, João Manuel Pinto foi internacional por Portugal em 2002. Como jogador, somou 4 títulos de campeão nacional, 2 taças de Portugal e 2 supertaças de Cândido de Oliveira. Iniciou a carreira de treinador em 2013 e conta com passagens por vários clubes, entre os quais o Sinfãs. Está agora de regresso ao distrito para orientar o Resende, que esta época vai jogar a Divisão de Honra de Viseu, depois de ter descido do Campeonato de Portugal. Estas e outras notícias atualizadas em estaçãodiariajornal.sapo.pt e também no site da Estação Diária Rádio em 968.fm. 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
3: 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Previsão do estado do tempo para as próximas 24 horas. O Instituto Português do Mar e da Atmosfera está a prever para o Distrito de Viseu céu pouco nublado, aumentando temporariamente a nebulosidade com possibilidade de aguaceiros que poderão ser por vezes fortes e acompanhados de trovada com vento fraco a moderado, superando moderado a forte e com rajadas nas terras altas. O IPMA está também a prever uma pequena descida das temperaturas, com o mercúrio dos termómetros a chegar aos 30 graus de máxima e a mínima a registrar durante a noite valores perto dos 20 graus no Distrito de Viseu.
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3: Sigma, a dupla britânica formada pelos dois DJs Cameron e Joy, já em tempo de universidade, esta dupla trabalhou em lojas de discos e promoção de eventos para fazerem face às despesas de estudante. Mas concluídos os estudos e lançados vários remixes, esta dupla fez de Sigma o seu projeto musical.
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0: 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Rui Moreira.
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0: BBC Radio com If I Could Change Your Mind. John Martin está sempre em ação pelo mundo com várias atuações pelos mais diferentes e importantes palcos da música.
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2: Maroon 5 é uma banda americana que se deu a conhecer no mundo em 1994. Tudo começou na conhecida cidade dos Anjos, Los Angeles. O vocalista Adam

0: dezenas de prémios e um número bíblico de seguidores que fazem dos Maroon 5 uma das bandas pop rock de maior êxito mundial.
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0: Helen Blaine.
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0: 19:22. Rui Moreira.
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1: 1922. Rui Moreira.
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0: Estevão Lopes Morango, número 14.
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0: Uma hora.
1: 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Três agrupamentos de escolas de Santa Combadão, Sato em Vila Nova de Paiva, a Escola Básica do Viso, em Viseu, e a Escola de Hotelaria e Turismo do Douro, em Lamego, foram as cinco escolas do Distrito de Viseu distinguidas na cerimónia final da 5ª edição da Rede de Escolas Anticorrupção, que aconteceu na Sala do Senado na Assembleia da República. Os agrupamentos de Santa Combadão, Sátão e Vila Nova de Paiva, bem como a Escola de Lamego, receberam o selo Ouro, enquanto a Escola Básica do Viso foi galardoada com o selo Prata. A Rede de Escolas Anticorrupção é um programa promovido pela Associação All for Integrity e que visa desenvolver nos jovens competências sobre corrupção e crimes associados no âmbito da promoção dos valores da democracia. As Cavalhadas de Teivas voltam domingo à tarde à cidade de Viseu para a 373ª edição do cortejo, uma vez mais com a dança da Margadinha em destaque. Dança que habitualmente encerra o cortejo das Cavalhadas de Teivas e é um dos momentos mais aguardados do desfile, numa tradição ancestral já candidatada a Património Cultural e Material de Portugal. A apreciação da candidatura já teve parecer favorável do Património Cultural, bem como da CCDR Centro e do município de Viseu, aguarda agora a publicação em Diário da República. O cortejo das Cavalhadas de Teivas, com início pelas 3 da tarde, volta a partir da aldeia de Teivas rumo ao Recio, em Viseu, com cavaleiros, carros alegóricos, fanfarras, reixos folclóricos e grupos de bombos. O Conselho de Mortágua tem uma nova unidade de saúde familiar, a USF, que está integrada na Unidade Local de Saúde de Coimbra, serve perto de 8 mil utentes e funciona todos os dias úteis, das 8 da manhã às 8 da noite. A equipa é composta por 5 médicos, 5 enfermeiros e 4 secretários clínicos. A curto prazo está prevista a contratação de mais um médico e um enfermeiro para abranger os perto de 2 mil utentes da unidade Juiz de Fora, que ainda não tem médico de família. O Resende contratou João Manuel Pinto para liderar a equipa da Divisão de Honra de Viseu, sucedendo a Lourenço Freitas. O técnico de 52 anos, ex-jogador de Futebol Clube do Porto e Benfica, chegou ao clube para orientar a formação de Resende na próxima temporada. Natural de Carcavelos, João Manuel Pinto foi internacional por Portugal em 2002. Como jogador, somou 4 títulos de campeão nacional, 2 taças de Portugal e 2 supertaças de Cândido de Oliveira. Iniciou a carreira de treinador em 2013 e conta com passagens por vários clubes, entre os quais o Sinfãs. Está agora de regresso ao distrito para orientar o Resende, que esta época vai jogar a Divisão de Honra de Viseu, depois de ter descido do Campeonato de Portugal. Estas e outras notícias atualizadas em estaçãodiariajornal.sapo.pt e também no site da Estação Diária Rádio em 968.fm.
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3: 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Previsão do estado do tempo para as próximas 24 horas. O Instituto Português de Mar e da Atmosfera está a prever para o Distrito de Viseu céu pouco nublado, aumentando temporariamente a nebulosidade com possibilidade de aguaceiros, poderão ser por vezes fortes e acompanhados de trovoada com vento fraco a moderado, superando moderado a forte e com rajadas nas terras altas. O IPMA está também a prever uma pequena descida das temperaturas, com o mercúrio dos termómetros a chegar aos 30 graus de máxima e a mínima a registrar durante a noite valores perto dos 20 graus no Distrito de Viseu.
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